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10: Olá, boa noite.
11: Boa noite para você que nos acompanha em todo o país.
10: Sexta-feira, 31 de julho de 2026.
11: Vamos ao destaque do dia.
10: Combustível renovável.
11: Gasolina com 32% de etanol começa a valer amanhã. Claudimário Carvalho.
12: De acordo com estudos técnicos, os veículos apresentam funcionamento adequado sem impactos relevantes no desempenho ou nos sistemas de combustível.
10: Educação. Professores e estudantes da rede pública de ensino podem acessar livros didáticos em formato digital.
11: São mais de 2.800 obras que podem ser acessadas pela conta gov.br. Natália Kuslick.
13: O catálogo reúne obras didáticas e literárias e abrange desde os anos iniciais do ensino fundamental até o ensino médio.
10: E hoje nós vamos falar sobre uma arte que é patrimônio cultural brasileiro.
11: Poesia pendurada no barbante, rima perfeita que conta as histórias do povo e do dia a dia do sertão. É o Cordel.
10: O projeto quer valorizar a atividade no país. Graziele Bezerra.
14: A iniciativa prevê atividades como seminários, tratamento de acervos e apresentação de cantadores, poetas e xilógrafos.
11: Hoje, na apresentação da Voz do Brasil, Luciano Seixas e Mariana Jungmann.
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11: A Caixa Econômica Federal conclui hoje o pagamento do lucro do Fundo de Garantia por Tempo de Serviço, o FGTS.
10: Quem tem direito já pode consultar o valor de recebimento.
11: Nós vamos conversar agora com a repórter Luana Karen, que vai explicar pra gente como funciona essa distribuição.
10: Luana, boa noite. Fala pra gente então desde quando é feita a repartição do lucro do FGTS.
15: Boa noite, Mariana, Luciano. Boa noite aos ouvintes da Voz do Brasil. Olha, desde 2016, o Fundo de Garantia por Tempo de Serviço, o FGTS, distribui parte do lucro obtido com aplicações em áreas como habitação, saneamento, infraestrutura e títulos públicos federais. A repartição é definida pelo Conselho Curador do Fundo, que estabelece tanto o percentual do lucro a ser distribuído quanto o índice usado para calcular quanto cada trabalhador recebe.
11: E como é que ficou a distribuição neste ano, Luana?
15: Olha, Luciano, neste ano o índice definido foi de 0,01868341. Para calcular o valor que irá receber, o trabalhador deve multiplicar o saldo existente na conta do FGTS em 31 de dezembro de 2025 por esse índice. Mas eu vou dar um exemplo para ficar mais fácil. Quem tinha R$10 mil de saldo naquela data vai receber R$186,83. De acordo com a resolução do Conselho Curador, 89% do lucro obtido pelo FGTS em 2025 serão distribuídos aos trabalhadores, o que equivale a R$13 bilhões. De acordo com o secretário de Proteção ao Trabalhador do Ministério do Trabalho e Emprego, Carlos Augusto Gonçalves, o valor é depositado em contas ativas e inativas.
2: Contas ativas são aqueles trabalhadores que têm vínculo. Contas inativas são aqueles trabalhadores que não têm mais vínculo empregatício, mas são beneficiados também, né, por essa distribuição de resultado. É só ele entrar no APPS, entrando do FGTS, constatar qual é o seu saldo. Os trabalhadores e as trabalhadoras receberão essa distribuição de resultado nas suas contas através de uma correção do valor do saldo.
10: Agora, Luana, e o trabalhador pode sacar esse dinheiro já imediatamente?
15: Não, Mariana, só nos casos previstos em lei. É importante lembrar que o dinheiro creditado como repartição do lucro segue as mesmas regras do FGTS. Ou seja, ele só pode ser sacado em situações como a compra da casa própria, demissão sem justa causa, aposentadoria ou doenças graves. O valor foi creditado na conta do FGTS de pouco mais de 138 milhões de trabalhadores e pode ser conferido no aplicativo FGTS ou pelo Internet Banking da Caixa para quem é cliente do banco. Mariana e Luciano.
11: Obrigado, Luana, pelas informações ao vivo aqui na Voz do Brasil.
10: Passa a valer amanhã a gasolina com percentual obrigatório de 32% de etanol.
11: A medida entra em vigor por um período de 180 dias, prorrogáveis por mais 6 meses.
10: Baseada em estudos técnicos com veículos leves e motocicletas, a alteração amplia o uso de combustível renovável.
11: Além de reduzir a necessidade de importação de gasolina e reforçar a segurança energética nacional.
5: O governo do Brasil publica a resolução que institui temporariamente a gasolina E32 e a nova mistura começa a valer neste sábado, 1º de agosto. Com a mudança, o percentual obrigatório de etanol anidro na gasolina sobe de 30% para 32% em todo o Brasil. A medida tem validade inicial de 180 dias, com possibilidade de prorrogação por mais 6 meses. Segundo o Conselho Nacional de Política Energética, a alteração busca ampliar o uso de combustível renovável produzido no país, reduzir a necessidade de importação de gasolina e reforçar a segurança energética nacional. A decisão é baseada em estudos técnicos que avaliam veículos leves e motocicletas movidos exclusivamente a gasolina. Os testes analisam partida, aceleração, dirigibilidade, emissões e durabilidade dos componentes. De acordo com o relatório, os veículos apresentam funcionamento adequado, sem impactos relevantes no desempenho ou nos sistemas de combustível. A resolução também estabelece que a adoção definitiva da gasolina E32 ou de misturas superiores vai depender de novas avaliações. Claudimário Carvalho, para a Voz do Brasil.
10: Obras didáticas e literárias na palma da mão. É o Programa Nacional do Livro e do Material Didático Digital.
11: Saiba agora como acessar livros da rede pública pela internet.
16: Uma plataforma permite que professores e estudantes da rede pública de ensino acessem livros em formato digital. O catálogo reúne obras didáticas e literárias e abrange desde os anos iniciais do ensino fundamental até o ensino médio. Como destacou Fernanda Pacobaíba, presidente do Fundo Nacional de Desenvolvimento da Educação.
17: Hoje, o nosso PNLD Digital reúne um acervo com mais de 2.800 obras, entre os livros didáticos didáticos e literários de diferentes etapas da educação básica. O leitor digital também conta com recursos de acessibilidade e personalização, como ajuste de contraste, espaçamento e navegação.
16: A avaliação das obras é realizada por professores especialistas do Banco de Avaliadores do Programa Nacional do Livro e do Material Didático, selecionados por uma comissão técnica. Os materiais didáticos de cada etapa de ensino se renovam a cada 4 anos. O acesso à plataforma pode ser feito pelo endereço pnld.fnde.gov.br com login realizado via gov.br. Reportagem Natália Koslick.
10: Na segunda-feira, começa a campanha de multivacinação para crianças e adolescentes menores de 15 anos.
11: Pais e responsáveis devem levar os jovens até a unidade básica de saúde para atualizar a caderneta de vacinação.
10: E atenção para quem mora nas cidades de São Paulo, Guarulhos e São Bernardo do Campo.
11: O Ministério da Saúde recomenda que os habitantes dessas cidades, com idade entre 0 e 59 anos, tomem vacina contra sarampo.
10: Até o dia 28 de julho, o Brasil confirmou 17 casos de sarampo nesses municípios de São Paulo. E a melhor forma de prevenir a doença é a imunização. Confira na reportagem de Pablo Mundim.
18: O sarampo é uma doença causada por um vírus e transmitida pelo ar. Os primeiros sintomas costumam ser febre alta, tosse, coriza, olhos avermelhados e mal-estar. Depois de alguns dias, aparecem manchas vermelhas que começam no rosto e se espalham pelo corpo, como explica o Dr. Tiago Cavalcante, médico de família.
19: Ele é um dos agentes mais contagiosos, porque geralmente uma pessoa que tem um vírus no seu organismo tem a capacidade de transmitir para até 18 pessoas ao seu redor. E o vírus pode ficar até 2 horas no ambiente ali circulando, né? Então isso ainda aumenta ainda mais a chance de ocorrer a transmissão. E basicamente os sintomas assim, lembra muito um quadro gripal. Aí logo depois, poucos dias obviamente, surgem as manchas vermelhas pelo corpo.
18: Mesmo com a eliminação da circulação contínua do vírus no Brasil, novos casos ainda podem surgir quando o sarampo é trazido de outros países. Por isso, especialistas reforçam que manter a vacinação em dia continua sendo a forma mais eficaz de evitar novos surtos. A vacina contra o sarampo é oferecida gratuitamente pelo SUS e faz parte do calendário nacional de vacinação. Na rotina, as crianças recebem 2 doses, aos 12 e aos 15 meses de idade. Em situações de circulação do vírus, como ocorre atualmente nas cidades paulistas de Guarulhos, São Bernardo do Campo e São Paulo, a recomendação do Ministério da Saúde é a oferta da vacinação contra sarampo para todas as pessoas de 6 meses a 59 anos de idade, de forma indiscriminada, que moram nesses municípios. O Dr. Tiago Cavalcante reforça que a vacinação é fundamental para combater o vírus.
19: A ideia, fazer até um comparativo, por exemplo, com incêndio, né? É que não surja a faísca que vai acender aquele incêndio. Então, por exemplo, se a população da cidade estiver vacinada, o vírus chega, pode até chegar, mas ele não encontra quem infectar, porque o nosso organismo, né, vai estar ali com a barreira de proteção bem ativa. E o vírus morre ali. E é o que a gente chama até da imunidade coletiva, da imunidade de rebanho.
18: O sarampo pode ainda causar complicações graves, como pneumonia, inflamação no cérebro e até levar à morte, principalmente em crianças pequenas e pessoas com baixa imunidade. Quem não sabe se recebeu todas as doses pode procurar uma unidade básica de saúde para verificar a caderneta de vacinação. Reportagem Pablo Mundim.
11: Quem se inscreveu no FIES já pode checar se conseguiu o financiamento estudantil.
10: Prazo para confirmar as informações vai até a semana que vem.
11: E quem não foi selecionado já está na lista de espera para aguardar as próximas chamadas.
20: Nesta edição do FIES, o Fundo de Financiamento Estudantil, foram disponibilizadas 75 mil vagas em mais de 1.200 instituições de ensino. Com os resultados divulgados nesta quinta-feira, os pré-selecionados já podem completar as informações de suas inscrições até a próxima terça-feira, 4 de agosto. Quem não foi selecionado vai automaticamente para a lista de espera. E as novas chamadas serão realizadas entre 7 de agosto a 24 de setembro. O FIES concede financiamento a estudantes de graduação em instituições privadas que aderirem ao programa e que tenham avaliação positiva no Sistema Nacional de Avaliação da Educação Superior. Os estudantes podem conferir se foram selecionados no endereço acessounico.mec.gov.br/FIES. E para complementar as informações, acessar FIES Seleção, sem cedilha, Itil, aluno.mec.gov.br. Edinaldo Júnior para a Voz do Brasil.
10: Atenção, candidatos do Concurso Público Nacional Unificado, CNPU 2.
11: O Ministério da Gestão, Inovação e Serviços Públicos publicou no Diário Oficial da União de hoje nova classificação para recompor vagas remanescentes, não preenchidas e provimento de vagas adicionais.
10: Ao todo, são 702 pessoas classificadas, sendo 242 em vagas remanescentes e 460 em vagas adicionais.
11: Os convocados abrangem o INSS e o Ministério da Gestão e da Inovação e Serviços Públicos.
10: Os classificados devem acompanhar as próximas publicações para consultar procedimentos, prazos e orientações das próximas etapas do concurso.
11: Para saber mais, acesse gov.br/gestão/fique-por-dentro.
10: Ter documentos importantes na palma da mão facilita a vida de milhões de brasileiros e evita deslocamentos desnecessários.
11: Pela conta gov.br é possível acessar gratuitamente certidões e comprovantes usados para solicitar benefícios sociais, participar de concursos públicos e resolver diversas pendências de forma rápida e digital.
0: Você que tem a conta GovBR não precisa sair de casa para pegar uma série de documentos. Vários deles são muito importantes, por exemplo, para pedir o Bolsa Família, o Benefício de Prestação Continuada, BPC, a Tarifa Social de Energia Elétrica, para acessar o Minha Casa Minha Vida e outras políticas públicas federais. São mais de 10 certidões disponíveis para você baixar de graça pelo seu celular, tablet ou computador. Uma delas é a certidão do Cadastro Único, que é essencial para o Bolsa Família, a isenção de taxas em concursos públicos e a carteira do idoso. No GovBR você ainda pode baixar a certidão da pessoa com deficiência, documento fundamental para o sistema de cotas nas universidades, escolas técnicas e empresas. Essa certidão também é exigida para a pessoa com deficiência pedir o BPC. Se você pretende se inscrever num concurso público, vai precisar da certidão de quitação eleitoral. Ela está entre as que podem ser baixadas na plataforma GovBR. Também é possível pegar a Carteira Nacional de Vacinação, o Cartão Nacional de Saúde, o certificado de antecedentes criminais, a certidão de situação cadastral do CPF e do CNPJ. Nessa mesma lista estão disponíveis as certidões negativas de débito da pessoa física, pessoa jurídica e do imóvel rural. Para acessar os documentos, você entra no aplicativo GovBR ou no site gov.br e clica em Atalhos GovBR. Depois, é só olhar a lista de certidões e baixar a que estiver precisando. Reportagem Carlos Oliveira.
10: Os CNPJs, que até hoje tinham apenas números, agora também poderão ter letras.
11: O primeiro CNPJ alfanumérico foi emitido hoje.
10: A ideia é garantir a continuidade das combinações no país.
21: O CNPJ, que identifica empresas, organizações e instituições, está de cara nova. Agora, pode conter também letras e não apenas números. É o chamado formato alfanumérico. A Receita Federal emitiu o primeiro CNPJ desse tipo, com letras e números, nesta sexta-feira. O novo padrão amplia a capacidade de inscrições nos próximos anos e não impacta os CNPJs já existentes, que continuam válidos. O modelo alfanumérico também não altera os direitos, obrigações ou a situação cadastral das pessoas jurídicas já existentes. Novos CNPJs ainda podem ser emitidos apenas com números, já que o limite do sistema ainda não foi esgotado. Empresas que usam CNPJ em seus processos devem verificar se os sistemas estão preparados para receber e validar códigos alfanuméricos. A Receita Federal informou que a emissão de CNPJs neste modelo será gradual e que vai acompanhar a transição. Graziela Mendonça para a Voz do Brasil.
11: Amanhã é dia do cordelista. Você conhece essa arte brasileira?
10: A literatura de cordel faz parte da identidade cultural e carrega histórias, tradições e saberes populares passados de geração em geração.
11: Um projeto lançado no Ceará tem o objetivo de fortalecer a preservação e a difusão dessa manifestação artística por meio de atividades de formação, pesquisa e valorização de cordelistas e xilógrafos.
10: Vamos conhecer mais na reportagem de Graziele Bezerra.
1: O trabalho de um artista popular atraiu a atenção do professor Alex Canuto de Melo para o cordel. Mas o sangue nordestino também teve voz no nascimento de Sabiá Canuto, filho de maranhense com piauiense, neto de sanfoneiro, que além de professor, é poeta e cordelista.
3: Então eu fiquei encantado naquele momento, conhecendo o mestre do pife com o cordel.
22: É galinha, pato, peru, pavão em na vestude, lá vai eu fui, de avô pra neto.
3: E ele me instigou a buscar me enveredar nesse caminho da poesia popular, do cordel, e achar o meu caminho também a partir daí.
1: A literatura de cordel é considerada bem cultural imaterial pelo Instituto do Patrimônio Histórico e Artístico Nacional, IFAM, desde 2018. O nome cordel vem dos cordões

0: Então, sem dúvida nenhuma, a gente precisa ampliar ainda mais esses acessos à literatura de cordel, né, a essa disseminação dessa cultura, né, a valorização dessa cultura.
1: Um projeto chamado Escola Brasileira de Literatura de Cordel e Xilogravura, lançado em Juazeiro do Norte, quer promover e valorizar ainda mais essa manifestação cultural. Para isso, a iniciativa do Ministério da Cultura, em parceria com as universidades regional e federal do Cariri, no Ceará, prevê atividades como seminários, oficinas, tratamento de acervos e apresentação de cantadores, poetas e xilógrafos, como explica Fanca Santos, coordenadora do projeto.
2: Serão aulas e espetáculos, nós teremos um congresso internacional de acervos muito importante, o tratamento técnico de todo um acervo que já está na UFCA, de Pedro Bandeira, Renato Casimiro, meu próprio acervo, entre outros, e vamos lançar uma linha de moda da Xilo, né, pensando na economia criativa.
1: As atividades devem acontecer até maio de 2027. A programação e informações sobre como participar serão divulgadas no perfil do Instagram, @escolabr de cordel e xilogravura. Reportagem Graziele Bezerra.
3: Mais do que museus, pontos de memória são espaços criados por comunidades para contar e guardar a sua própria história.
4: Essas iniciativas podem ser certificadas e habilitadas para obtenção de apoios, financiamentos e parcerias.
3: A certificação como ponto de memória é uma titulação concedida pelo IBRAM, o Instituto Brasileiro de Museus.
5: A 40 quilômetros de Brasília, o Centro Histórico de Planaltina reúne casarões, praças e a Igrejinha de São Sebastião. Há também um museu histórico, onde é possível conhecer objetos e o modo de viver dos habitantes do final do século XIX. Todo o centro relembra a história do município, que antes de ser incorporado ao DF, pertencia a Goiás e já era um núcleo urbano mesmo antes da vinda da capital para o centro do país. Simone Macedo, presidente e fundadora da Associação dos Amigos do Centro Histórico de Planaltina, detalha o que é possível encontrar no local.
6: Além dele contar a história até os dias de hoje, Planaltina DF, ele tem também as atividades artísticas como montagem de exposições e também um dos principais eventos de arte contemporânea fora do eixo Brasília, né? É um ponto para que você chegue e viva o local como uma casa da época, né?
5: O Centro Histórico de Planaltina é considerado um ponto de memória, ou seja, uma iniciativa reconhecida por preservar e valorizar a história, a cultura e as memórias de um território ou grupo social. Raquel Teixeira, coordenadora de Museologia Social do IBRAM, explica qual o diferencial desses espaços.
7: Diferentemente de um museu tradicional, que tem a sua atuação baseada naquele tripé edifício, coleção ou acervo, né, e público, os pontos de memória desenvolvem processos museológicos que são baseados na relação território, memória e comunidade. Então a gente está falando de uma gama aí de processos museológicos que se dão fora dos ambientes museais tradicionalmente reconhecidos, né? São experiências que elas nascem do próprio protagonismo da comunidade.
5: Para um lugar ser reconhecido como ponto de memória, é preciso provar que a entidade responsável desenvolve programas, projetos e ações de museologia de caráter social. Com a certificação, o ponto de memória passa a estar apto a participar de políticas e instrumentos previstos para esse tipo de iniciativa, como explica Raquel Teixeira, do IBRAM.
7: Que pode favorecer a participação em editais, em parcerias com instituições públicas e privadas. É claro, observadas as regras específicas de cada um desses instrumentos, né? E é também uma ferramenta importante para que os pontos de memória possam se conhecer uns aos outros e, a partir daí, se envolverem em ações conjuntas, em parceria, fazerem cooperações.
5: Por meio de uma plataforma online, é possível cadastrar um projeto para certificação e acompanhar o processo desde a etapa de inscrição. E a população pode ter informações detalhadas sobre o histórico de atuação de cada um desses locais. O endereço é pontosdememoria.museus.gov.br. Reportagem Márcia Fernandes.
4: O prazo final para atualizar

0: O cadastro destinado à concessão da licença de aquicultor foi prorrogado até 31 de dezembro de 2026.
1: A atividade pode ser realizada em águas marinhas, rios e lagos.
0: Entre as espécies cultivadas estão peixes, camarões, algas, rãs, peixes ornamentais, ostras e mexilhões.
1: A licença permite o trabalho dentro da lei, a comercialização sem riscos de multas e é requisito para obtenção de crédito rural.
0: Quem explica é a secretária nacional de aquicultura do Ministério da Pesca e Aquicultura, Fernanda de Paula.
2: Além de dar segurança jurídica à sua atividade, o RGP Aquicultor, ele facilita a venda do pescado produzido para a indústria de beneficiamento e também para exportação. E como funciona a atualização agora? As nossas superintendências federais de pesca e aquicultura nos estados continuam recebendo, analisando e dando andamento normal aos processos de concessão e renovação da licença. Além disso, as regras relativas ao monitoramento obrigatório da aquicultura e aos trâmites antigos de renovação estão temporariamente suspensas, garantindo um período tranquilo de transição para o produtor.
1: Mais informações na página do Ministério da Pesca em gov.br/mpa.
0: E essas foram as notícias do governo federal.
1: Uma realização da Secretaria de Comunicação Social da Presidência da República.
0: Com produção da empresa Brasil de Comunicação.
1: Fique agora com as notícias do Poder Judiciário e do Congresso Nacional. Boa noite, bom fim de semana.
0: A gente volta na segunda-feira. Boa noite.
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5: STF suspende cobrança de mais de 255 milhões de reais em uma disputa judicial entre Petrobras e uma empresa de engenharia. TSE realiza entre 3 e 9 de agosto a primeira edição da Semana Nacional do Sistema Eletrônico de Votação. STJ define que revisão administrativa pode cancelar benefício previdenciário por incapacidade concedido judicialmente. Boa noite, eu sou Marcela Luiza. O Supremo Tribunal Federal suspendeu a cobrança de mais de 255 milhões de reais em uma disputa judicial entre a Petrobras e uma empresa de engenharia. A decisão envolve a forma como o valor da dívida deve ser corrigido. Judite Aragão.
6: A discussão é sobre o índice usado para atualizar o valor da condenação. A empresa FDS Engenharia de Óleo e Gás defendia que a dívida fosse corrigida pelo IPCA, com um acréscimo de juros de 1% ao mês. O Tribunal de Justiça do Rio de Janeiro concordou com esse cálculo. A Petrobras recorreu ao STF. A empresa alegou que a correção deveria ser feita apenas pela taxa Selic, como já definiu o Supremo em outros julgamentos. Com esse critério, o valor da dívida é de 237 milhões e 800 mil reais, quantia que já foi depositada em juízo. A diferença entre os dois cálculos passa de 255 milhões de reais.
7: Ao analisar o caso, o ministro Alexandre de Moraes afirmou que, quando a sentença não define qual índice de correção deve ser usado e apenas faz referência à lei, deve ser aplicada a taxa Selic. O ministro lembrou que a Selic já inclui correção monetária e juros de mora. Por isso, ela não pode ser somada a outros índices. Como a sentença original não estabelecia um índice específico de atualização, Alexandre de Moraes suspendeu o cumprimento da decisão até o julgamento definitivo do processo.
5: Tribunal Superior Eleitoral dá início à primeira edição da Semana Nacional do Sistema Eletrônico de Votação. Na próxima segunda-feira, dia 3 de agosto, o TSE vai abrir a urna eletrônica para estudantes do Centro de Ensino Médio Elefante Branco, em Brasília. Juliana Cariri.
8: A atividade vai ser conduzida pelo coordenador de tecnologia eleitoral do TSE, Rafael Azevedo, e pelo ministro substituto do tribunal, Nauê Bernardo Pinheiro de Azevedo. Os dois são ex-alunos da instituição. A iniciativa busca ampliar o conhecimento dos alunos sobre o sistema de votação e também vai abordar temas como assinatura digital, sigilo do voto, fiscalização dos sistemas eleitorais, testes de segurança e as etapas de auditoria.
5: A Justiça do Trabalho reforçou o combate ao assédio eleitoral no ambiente laboral. Agora, sempre que uma ação trabalhista apresentar indícios desse tipo de prática, o juiz deverá comunicar imediatamente o caso ao Ministério Público do Trabalho e ao Ministério Público Eleitoral. Marla Lacerda.
9: A medida foi aprovada pelo Conselho Superior da Justiça do Trabalho e determina que a comunicação seja feita logo após o recebimento da ação, sem depender de pedido das partes. O objetivo é agilizar a atuação dos órgãos responsáveis e fortalecer o combate ao assédio eleitoral, sem interferir no andamento do processo trabalhista. A nova resolução também amplia a definição de assédio eleitoral, melhora a identificação dessas ações no sistema da Justiça do Trabalho e reforça o monitoramento dos processos, para garantir mais rapidez e eficiência no acompanhamento dos casos.
5: INSS pode cancelar administrativamente benefícios por incapacidade concedidos por decisão judicial. Esse entendimento foi adotado pelo STJ sob o rito dos recursos repetitivos. Fátima Uchoa.
10: Com a tese fixada pela primeira sessão, juízes e tribunais de todo o país devem adotá-lo em casos com a mesma questão jurídica. Para o STJ, como esses benefícios dependem da permanência da incapacidade do segurado, o INSS tem o dever legal de fazer revisões periódicas para verificar se essa condição continua existindo ou não. O cancelamento somente é válido se forem observadas as garantias do devido processo legal administrativo, com a realização de perícia médica, a notificação do beneficiário e a oportunidade de apresentar defesa antes da interrupção do benefício. O relator foi o ministro Teodoro Silva Santos.
5: 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Uma boa noite e um bom fim de semana.
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1: Eu sou Paula Groba.
2: E eu sou Ricardo Nakaoka.
1: E estes são os destaques de hoje do Jornal do Senado, que começa agora.
2: Avança projeto que cria cotas para jovens que deixam abrigos ao completar 18 anos.
1: Sancionada lei que amplia a divulgação do Disque 180 para vítimas de violência.
2: Lideranças indígenas buscam apoio do Senado para recuperação de áreas degradadas pelo garimpo.
1: Boa noite.
2: Boa noite.
1: Jovens que passaram a infância e a adolescência em abrigos ou casas-lares podem ter mais facilidade para ingressar em universidades e institutos federais.
2: A Comissão de Direitos Humanos do Senado aprovou uma proposta que cria cotas para quem deixa o acolhimento institucional ao completar 18 anos. A reportagem é de Rodrigo Rezende.
3: Um projeto aprovado na Comissão de Direitos Humanos, de autoria do senador Jorge Cajuru, do PSB de Goiás, quer garantir aos jovens que vivem ou viveram nessa situação até os 18 anos, ou seja, não foram adotados e alcançaram a maioridade, uma cota nos processos seletivos para o acesso ao ensino superior e às escolas técnicas federais. O relator do projeto, o senador astronauta Marcos Pontes, do PL de São Paulo, afirma que a ideia colabora com a diversidade no meio acadêmico.
4: A proposição realiza a importante missão de conferir oportunidades a pessoas oriundas de acolhimento institucional. Lembrando que acolhimento institucional é diferente de instituições como a Fundação Casa com menores infratores. É outro tipo de público. Ademais, atua para fortalecer a diversidade nos ambientes educacionais brasileiros, garantindo que pessoas com experiências distintas possam receber e compartilhar conhecimentos essenciais para a comunidade acadêmica e para a construção de sociedade mais justa e, portanto, mais equânime.
3: Marcos Pontes incluiu no projeto uma previsão de avaliação a cada 10 anos dessa política de cotas. A proposta segue para análise da Comissão de Educação do Senado.
1: E por falar em educação, um dos principais destaques do primeiro semestre no Senado foi a aprovação do novo Plano Nacional de Educação. A lei estabelece as metas e as diretrizes que vão orientar as políticas públicas para todos os níveis de ensino até 2034.
2: O texto já foi sancionado pela Presidência da República. Repórter Márcio Maturana.
5: Já sancionado pelo Executivo, o novo Plano Nacional de Educação define diretrizes, metas e estratégias até 2034 em todos os níveis, inclusive a educação superior. Entre as metas estão garantir que todas as crianças da educação infantil estejam na escola e que pelo menos 60% das que têm até 3 anos tenham acesso a creches. A relatora da proposta na Comissão de Educação, senadora Tereza Leitão, do PT de Pernambuco, destacou um mecanismo para evitar que as metas fiquem apenas no papel.
6: Este plano tem um diferencial do anterior. Ele tem um monitoramento bienal. A fiscalização, o monitoramento estão previstos para que ele seja um plano para valer.
5: Também foram aprovados a criação da Universidade Federal Indígena, o incentivo ao empreendedorismo no ensino médio, um regime especial para estudantes impedidos de frequentar aulas por saúde, gravidez ou amamentação, e a inclusão da educação financeira, fiscal, securitária e previdenciária como tema transversal.
1: O Executivo também sancionou a lei que torna obrigatória a divulgação do serviço 180 para denúncias de violência contra a mulher.
2: Pelo texto, os serviços da Central de Atendimento à Mulher deverão ser obrigatoriamente publicizados em meios de comunicação de massa e em locais de grande circulação. Repórter Ruth Gomes.
7: Pela lei, escolas, hospitais, transportes públicos, órgãos públicos, locais de eventos, além de meios de comunicação, promoverão a divulgação de como vítimas e pessoas que têm conhecimento de que a violência está ocorrendo poderão pedir ajuda. Já o senador Wellington Fagundes, do PL de Mato Grosso, ressaltou a importância de unir forças em prol de salvar vidas, independentemente de espectro político.
8: Um tema que não tem partido, não tem ideologia e não pode mais esperar. Quando o assunto é defender a vida, não existe disputa política. Existe, sim, o dever de agir.
7: Relatora do projeto na Comissão de Constituição e Justiça, a senadora Mara Gabrilli, do PSD de São Paulo, resgatou o histórico da Central de Atendimento à Mulher. Ela lembrou que o serviço começou prioritariamente como um canal de orientação e, a partir de 2014, passou a registrar denúncias diretas com encaminhamento e acompanhamento junto à rede especializada.
1: Pesquisadores indígenas das regiões Norte e Centro-Oeste visitaram o Senado nesta quinta-feira para participar de uma reunião com consultores legislativos e representantes do portal E-Cidadania na Comissão de Meio Ambiente.
2: Eles querem aumentar a articulação política em prol de projetos de recuperação de áreas degradadas pelo garimpo. A reportagem é de Marcela Diniz.
9: Os pesquisadores indígenas que visitaram o Senado são dos povos Yanomami, Munduruku e Enauenê Naui. Os objetivos da visita foram conhecer mais o Senado e investir na incidência política em busca de apoio a projetos de recuperação ambiental em áreas destruídas pelo garimpo. As lideranças também querem a total desintrusão de seus territórios. O pesquisador Reginaldo Pocho Munduruku explicou que os indígenas precisam do parlamento, inclusive no orçamento, para garantir recursos para ações socioambientais.
10: A gente tem como objetivo de restaurar 106 hectares, né, dentro do nosso território. A nossa região foi degradada pela garimpo ilegal, né? Então, tudo isso impactou a nossa saúde dos povos indígenas, a vida da flora, né, como os plantios de palmeiras, açaizeiros, contaminou também o nosso alimento, o peixe, né?
9: Em reunião com consultores do Senado na Comissão de Meio Ambiente, os pesquisadores indígenas ficaram sabendo, por exemplo, da oficina legislativa oferecida pelo E-Cidadania, portal por meio do qual é possível sugerir uma ideia que poderá virar um projeto de lei de verdade. O secretário do colegiado, Ayrton Aragão Júnior, explica que essa ferramenta pode ser útil, por exemplo, nas escolas indígenas.
11: Para aproximar também os jovens indígenas e as lideranças desse processo, dessa possibilidade de participação dentro do E-Cidadania aqui no processo do Senado Federal.
9: Pesquisa da Fiocruz de 2024 mostrou que 94% dos Yanomami de 9 aldeias invadidas por garimpos tinham alto nível de contaminação por mercúrio. Entre os Munduruku, um levantamento deste ano feito com gestantes mostra a contaminação de 97% das mulheres.
1: E os eventos climáticos extremos registrados nos últimos dias no país confirmaram a previsão dos especialistas.
2: Em dois debates realizados no Senado em maio, cientistas alertaram para a força do fenômeno El Niño este ano. Repórter César Mendes.
12: As chuvas intensas no sul e os vendavais no Rio e em São Paulo, registrados no mês de julho, confirmam o alerta dos especialistas de que o El Niño será forte este ano. Para o senador astronauta Marcos Pontes, do PL de São Paulo, é preciso aprimorar a legislação para enfrentar de forma adequada esses fenômenos.
13: Para proteger a população dos eventos que vão acontecer.
12: Segundo o climatologista Carlos Nobre, o El Niño acelera o jato de circulação atmosférica que vem do Pacífico em direção à América do Sul. E vários estudos têm apontado evidências de que o El Niño será muito forte este ano.
14: Esses eventos nos últimos dias de chuvas muito fortes no Rio Grande do Sul, isso é relacionado com o El Niño.
12: O senador Hamilton Mourão, do Republicanos Gaúcho, pediu que o Plano Nacional de Proteção e Defesa Civil determine a realização de simulações anuais nos municípios mais atingidos pelos fenômenos climáticos.
2: Com a edição de Paula Groba e trabalhos técnicos de Eliseu Caires, o Jornal do Senado fica por aqui. Acompanhe agora as notícias do Tribunal de Contas da União e da Câmara dos Deputados. Boa noite.
1: Boa noite e um bom fim de semana.
15: Minuto do TCU.
16: O Tribunal de Contas da União apresentou os resultados de um conjunto de auditorias sobre as chamadas transferências especiais, conhecidas como emendas PIX. A fiscalização analisou 100 repasses destinados a 73 municípios e 2 estados, que somaram R$ 198 milhões. O relatório apontou problemas em 82% das transferências examinadas. Entre as principais falhas estão deficiências na prestação de contas, irregularidades em licitações, pagamentos sem comprovação e falta de transparência na aplicação dos recursos. O prejuízo potencial foi estimado em R$ 49 milhões. O tribunal fez recomendações para fortalecer o controle, aumentar a transparência e melhorar a fiscalização das emendas parlamentares. Saiba mais em tcu.gov.br.
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18: Projeto facilita acesso à justiça gratuita para inscritos no Cadastro Único.
19: Parlamentares aprovam benefícios para motoristas com bom histórico.
18: Comissões finalizam análise de proposta que incentiva o voluntariado.
20: Boa noite. Câmara finaliza a votação de projeto que incentiva voluntariado. Acompanhe os detalhes com a repórter Maria Neves.
21: Aprovado na Comissão de Constituição e Justiça da Câmara dos Deputados, projeto que estimula a atuação de jovens como voluntários em instituições de acolhimento de pessoas idosas com deficiência e crianças na primeira infância. A proposta determina ainda que os jovens voluntários também terão acesso a serviços de acolhimento durante o período de atuação. As regras serão definidas na regulamentação da lei. A relatora, a deputada Laura Carneiro, do PSD do Rio de Janeiro, explica que a medida representa mais um incentivo para aproximar jovens de pessoas idosas e com deficiência em instituições de acolhimento.
22: É uma tentativa de unir jovens com pessoas idosas e com pessoas com deficiência. Então, esse jovem, né, que está no serviço voluntário, vai ser habilitado para trabalhar nos abrigos, enfim, nas áreas de recebimento, que são de acolhimento, tanto de pessoas com deficiência como de idosos.
21: Ao apresentar o projeto, o deputado Roberto de Lucena, do Republicanos de São Paulo, argumentou que os jovens têm interesse em ingressar no mercado de trabalho e na universidade. Para ele, o Estado, ao valorizar o trabalho social e voluntário, estimula o acesso desses jovens tanto à vida acadêmica quanto ao mercado de trabalho, além de estimular o exercício da cidadania. A deputada Laura Carneiro promoveu pequenos ajustes no texto. O principal deles é uma mudança para assegurar que a participação no voluntariado não seja uma condição obrigatória para o acesso do jovem a serviço de acolhimento social. Segundo a parlamentar, a alteração é necessária para preservar a gratuidade da assistência prevista em lei. Da Rádio Câmara de Brasília, Maria Neves.
17: Trabalho.
18: O projeto que amplia reconhecimento de profissionais da radiologia deu mais um passo na Câmara. Saiba mais com a repórter Sofia Peçanha.
23: A Comissão de Constituição e Justiça aprovou o projeto que atualiza a regulamentação das profissões de técnico e tecnólogo em radiologia e de bacharel em ciências radiológicas. A proposta, já aprovada pelo Senado, altera a lei que regula o exercício das profissões da área desde 1985. Entre as mudanças está o reconhecimento formal das categorias de bacharel, tecnólogo e técnico em radiologia, além da ampliação das áreas de atuação profissional. O texto busca adequar a legislação às novas tecnologias utilizadas em exames e tratamentos de saúde, além de atividades industriais e de segurança que utilizam radiação. O projeto já havia sido aprovado pela Comissão de Saúde. Na reunião, o relator, o deputado Ricardo Silva, do PSD de São Paulo, destacou a importância desses profissionais para o funcionamento dos serviços de saúde.
24: Eles buscam beneficiar os profissionais técnicos em radiologia, os quais têm atuação relevante nos serviços de saúde, principalmente na produção de exames radiológicos indispensáveis ao diagnóstico de patologias.
23: Além de atualizar as regras para o exercício da profissão, o texto determina quem pode obter registro nos Conselhos Regionais de Técnicos em Radiologia, estabelece regras para a supervisão das técnicas radiológicas e reforça exigências relacionadas à proteção radiológica e à segurança dos trabalhadores e usuários dos serviços. Na prática, a proposta busca dar mais segurança jurídica aos profissionais ao definir quem pode atuar em cada atividade e quais são as responsabilidades de cada função. Durante a votação na Comissão de Constituição e Justiça, a deputada Érica Cocai, do PT do Distrito Federal, defendeu a proposta, afirmando que uma das principais mudanças é o reconhecimento dos tecnólogos em radiologia na legislação.
25: E por fim dizer que nós temos uma legislação que é uma legislação antiga, que não previa o tecnólogo, e tecnólogo agora vai poder fazer concurso público. Tecnólogo vai poder adentrar na saúde como tecnólogo. Portanto, é um reconhecimento.
23: Como a proposta que atualiza a regulamentação dos profissionais das técnicas radiológicas sofreu alterações durante sua análise na Câmara, ela retorna agora ao Senado para análise dessas modificações. Da Rádio Câmara de Brasília, Sofia Peçanha.
17: Justiça.
18: Inscritos no Cadastro Único para Programas Sociais, o CadÚnico, poderão ter acesso facilitado à justiça gratuita. A repórter Silvia Munhato tem os detalhes.
0: A Câmara aprovou o projeto que prevê a concessão de justiça gratuita de maneira imediata a quem estiver inscrito no Cadastro Único para Programas Sociais, o CadÚnico. A autora do projeto, a deputada Maria do Rosário, do PT do Rio Grande do Sul, diz que a mudança tem o objetivo de facilitar o acesso à justiça, evitando que a pessoa tenha que comprovar novamente que tem baixa renda.
3: Se o judiciário reconhecer o CadÚnico, essa pessoa que passou pelo Centro de Referência e Assistência Social, pelo CRAS e que está no CadÚnico, quando chegar no judiciário, o judiciário vai ter uma economia processual muito grande. Ele não precisa mais revisar documentos sobre a situação econômica da família.
0: Segundo a deputada, quem não estiver no CadÚnico, mas atender aos critérios atuais de vulnerabilidade adotados pela Justiça, continuaria tendo que fazer a comprovação de renda. A proposta, que permite aos inscritos no CadÚnico acessar a Justiça gratuita sem a necessidade de comprovação de renda, seguirá agora para a análise do Senado. Da Rádio Câmara de Brasília, Silvia Munhato.
4: Transportes.
18: Comissão aprova projeto que estabelece benefícios para motoristas com bom histórico. A repórter Júlia Lopes nos conta quais são.
5: Motoristas profissionais com bom histórico no trânsito poderão receber benefícios se estiverem inscritos no Registro Nacional Positivo de Condutores. A proposta do deputado Duda Ramos, do Podemos de Roraima, foi aprovada na Comissão de Viação e Transportes da Câmara dos Deputados. O Registro Nacional Positivo de Condutores é voltado ao cadastro de motoristas que não cometeram infrações de trânsito nos últimos 12 meses. Com a nova proposta, passa a constar no sistema dados como ausência de infrações gravíssimas, participação em cursos de direção defensiva e histórico de condução sem acidentes. O relator do projeto, deputado Ricardo Aires, do Republicanos do Tocantins, explica que motoristas profissionais são aqueles que exercem atividades econômicas, como motoristas de aplicativo e caminhoneiros. Para ele, a medida beneficia não apenas os condutores, mas também os consumidores.
6: Esse projeto é importante por dois significados. Primeiro, porque ele vai, de um lado, prestigiar e demonstrar o motorista que tem boas práticas de trânsito e, por outro lado, também oferecer para a população, principalmente as pessoas que dependem desse tipo de serviço, aqueles melhores motoristas para que eles sejam contratados ou premiados na sua atividade econômica.
5: No texto, os benefícios concedidos aos condutores incluem redução no valor de seguros de veículos, acesso prioritário a vagas de emprego e condições diferenciadas em financiamentos e locações de veículos. O projeto, que busca conceder vantagens a motoristas profissionais inscritos no Registro Nacional Positivo de Condutores, inclui a medida no Código de Trânsito Brasileiro e segue agora para análise na Comissão de Finanças e Tributação. Da Rádio Câmara de Brasília, Júlia Lopes.
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4: Desenvolvimento Regional.
18: A Comissão de Desenvolvimento Urbano aprovou o uso de royalties do petróleo para financiar a tarifa zero no transporte urbano. A repórter Fabielle Pires nos conta como deve funcionar.
8: Quando o petróleo é extraído, uma parte da riqueza gerada retorna para os cofres públicos. São os royalties, recursos que podem ser usados para financiar serviços e investimentos em benefício à população. A Comissão de Desenvolvimento Urbano da Câmara dos Deputados aprovou uma proposta que destina parte dos royalties para a gratuidade nos transportes públicos do Brasil. A iniciativa é conhecida como Tarifa Zero e deve facilitar o transporte público e a mobilidade urbana. Ao apresentar o projeto, o deputado Gilmar Tato, do PT de São Paulo, defendeu que a Tarifa Zero contribui para a redução da desigualdade social, melhora a qualidade de vida nas cidades e incentiva o uso do transporte coletivo. O relator da proposta, deputado Hildo Rocha, do MDB do Maranhão, defendeu que a mudança na lei dos royalties não trará prejuízos.
26: Não vai aumentar preço de combustível,
7: E também não vai diminuir o rendimento das empresas. E vai resolver um grave problema que existe. Porque no momento em que tivermos a tarifa zero de transporte público, as empresas que estiverem trabalhando, seja ela da iniciativa privada, uma concessionária ou uma empresa estatal, vai ter o dinheiro certinho lá todo mês, a tarifa atualizada, para que eles possam fazer um bom transporte público.
8: O projeto que destina parte dos recursos dos royalties de petróleo para a tarifa zero de transporte público segue para análise da Comissão de Viação e Transportes. Da Rádio Câmara de Brasília, Fabiele Pires.
9: Educação.
18: Comissão de Educação aprova projeto de estímulo à integração entre empresas de pequeno porte e ensino profissionalizante. A reportagem é de Maria Neves.
21: A Comissão de Educação da Câmara aprovou o projeto do deputado Júnior Mano, do PSB do Ceará, que busca estimular a integração entre instituições de ensino profissional e as micro e pequenas empresas. Pelo texto, os órgãos públicos responsáveis pela política de educação profissional e tecnológica terão de criar cadastro com vagas de emprego como forma de estimular a contratação dos formados pelas instituições de pequeno porte. Na opinião do relator, deputado Luiz Lima, do Novo do Rio de Janeiro, a iniciativa é importante porque as microempresas e empresas de pequeno porte são as que mais empregam no país, mas também são as que encontram maior dificuldade para a contratação de mão de obra qualificada.
10: A gente tem mão de obra específica escassa que, com esse projeto, a gente vai ajudar a superar esse obstáculo. A gente está falando de mais profissionalização, que é a vontade dos estudantes. A gente está criando facilidade entre as instituições de ensino, públicas e privadas, para que tenha uma maior interação com o mercado de trabalho.
21: De acordo com o levantamento do SEBRAE, em 2025, as micro e pequenas empresas respondiam por cerca de 97% dos negócios ativos no país, com quase 22 milhões de empreendimentos que seriam responsáveis por 26,5% do Produto Interno Bruto Nacional. Além disso, o estudo aponta que 7 em cada 10 novos empregos formais do país estão nas empresas de micro e pequeno porte. Luiz Lima reforça que quando a educação profissional está em sintonia com as necessidades dessas empresas e articulada com programas de apoio ao empreendedorismo juvenil, há consequências positivas na formação e na integração com o mercado de trabalho. Além da criação do cadastro de vagas em micro e pequenas empresas, a proposta determina que o poder público estimule a abertura de negócios e a formalização de empresas de pequeno porte. A medida ainda prevê a oferta de apoio especial para jovens empreendedores. A proposta ainda será analisada pela Comissão de Constituição e Justiça antes de poder seguir para o Senado. Da Rádio Câmara de Brasília, Maria Neves.
9: Saúde.
20: Comissão de Educação aprova diretrizes para parto humanizado no SUS. A repórter Sofia Peçanha explica como ficou a proposta.
23: A Comissão de Educação da Câmara dos Deputados aprovou o projeto que estabelece diretrizes para tornar mais humanizado o atendimento às mulheres durante a gestação, o parto, o nascimento do bebê e o pós-parto no Sistema Único de Saúde, o SUS. Durante a votação, a comissão alterou o projeto. Em vez de apenas modificar a Lei Orgânica da Saúde para incluir regras específicas sobre o parto humanizado, o novo texto passou a reunir um conjunto mais amplo de diretrizes para atenção à gestação, ao parto, ao nascimento e ao puerpério no SUS. O projeto original previa obrigações mais diretas para o serviço de saúde, com foco na garantia de condições para o parto humanizado e na presença de acompanhante. Já o novo texto amplia esse alcance e passa a organizar princípios gerais de atendimento, com ênfase na autonomia da mulher e na estruturação da rede de atenção materna e neonatal, como ressaltou a relatora da proposta, a deputada Lidice da Mata, do PSB da Bahia.
22: Portanto, esse projeto ele sintetiza uma contribuição, uma preocupação de deputados homens e deputadas mulheres de diversos partidos. E esta é a riqueza dele. Nós estabelecemos diretrizes que visam humanizar a relação
2: do parto, portanto, da mulher, da parturiente, com os médicos e profissionais que integram aquele momento de sua vida.
23: Entre as medidas previstas estão a garantia da presença de acompanhante escolhido pela gestante durante todo o atendimento, a possibilidade de apoio de doula, o fortalecimento da atuação de enfermeiras obstétricas, obstetrizes e parteiras tradicionais, além da ampliação do acesso à anestesia obstétrica, conforme protocolos do Sistema Único de Saúde. Segundo a relatora, a humanização do atendimento depende da qualificação permanente dos profissionais de saúde e da construção de ambientes mais acolhedores e seguros para mulheres e recém-nascidos.
2: Então, esse é um momento especial na vida da mulher, na vida de uma família, com consequências para o resto da sua vida, né, de um parto bem realizado, confortável, e por isso mesmo ele merece uma série de orientações que foram aqui definidas.
23: O texto final também reuniu contribuições de 57 projetos que estavam sendo analisados em conjunto e que também tratam do atendimento neonatal. Agora, a proposta segue para análise da Comissão de Saúde. Da Rádio Câmara de Brasília, Sofia Peçanha.
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11: Economia.
18: Comissão aprova projeto que busca evitar cobrança de imposto sobre imposto. A repórter Silvia Munhato explica a questão.
0: A Comissão de Finanças e Tributação da Câmara aprovou proposta que proíbe incluir imposto na base de cálculo do próprio imposto em qualquer esfera de governo. A mudança também foi aprovada na reforma tributária em 2023, no processo de eliminação do ICMS, PIS, COFINS, IPI e ISS. Os novos tributos da reforma, o Imposto sobre Bens e Serviços e a Contribuição sobre Bens e Serviços, serão cobrados apenas no consumo de produtos e serviços, o que garante a não incidência de tributos durante a sua elaboração ou fabricação. O relator, deputado Kim Kataguiri, do Missão de São Paulo, afirma que a cobrança de imposto sobre imposto é uma anomalia brasileira.
12: A gente está vedando isso, impedindo que isso aconteça em qualquer estado, município ou mesmo no âmbito da União, porque de fato é uma anomalia que a gente tem no sistema tributário brasileiro. Não à toa, isso impede tanto investimento aqui no Brasil, principalmente no setor produtivo.
0: A proposta será analisada agora pela Comissão de Constituição e Justiça, antes de seguir para o plenário. Da Rádio Câmara de Brasília, Silvia Munhato.
11: Últimas notícias.
20: Rodrigo de Castro, do União de Minas Gerais, comemora a aprovação na Comissão de Constituição e Justiça de proposta de emenda à Constituição que limita a alíquota do IPVA a 1%. Relator da matéria, o deputado explica que o objetivo é reduzir a carga sobre os consumidores.
13: Ela visa beneficiar o consumidor brasileiro, que hoje paga até 4%, em alguns estados 4,5%, e que passará a pagar no máximo 1%. Então, por exemplo, em Minas Gerais, no meu estado, vai haver, que cobra 4%, vai haver uma diminuição de 75% do valor do IPVA. Ela tramitou de maneira recorde na Câmara, na CCJ, e foi aprovada de maneira unânime. Ou seja, os deputados da CCJ entenderam que essa PEC diminui imposto no Brasil e faz justiça tributária.
20: Rodrigo de Castro ressalta que o próximo desafio é aprovar a proposta na comissão especial. O parlamentar considera o atual modelo de cobrança do IPVA dos proprietários de veículos um dos mais injustos do mundo. Termina agora o jornal Câmara dos Deputados, produzido pela Rádio Câmara, com trabalhos técnicos de Wellington Teles e apresentação de Val Monteiro e Paula Bittar. Boa noite.
18: A Voz do Brasil volta na segunda-feira. Boa noite.
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0: agora 10:03.
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12: E aí, como vai? Tudo na paz de Deus? Tomara que você esteja bem. Eu tô bem, eu tô com você, tamo junto aí, né? Bora aí, ó. Sextou, delícia.
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12: Sabe quem tá aqui com você? Sabe quem? Boa noite, gata. Boa noite, gato. E aí? Que tal mandar aí um salve pra mim? À vontade. Tá afim? Tá afim? Só mandar um salve, ó. 43-33-16-40-06. A noite é nossa. Super noite, sexta-feira. Amo sexta-feira, hein? Adoro. Fim de semana tá chegando e a sua companhia é agradabilíssima. Top BR, só as melhores pra você. Meu amigo Léo Foguete e Panda.
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0: aqui na nossa programação, Breno e Bernardo e Murilo Rolfe, Deixa Ela Voar, aqui na 107.1. Grande abraço pra você, boa noite, você que tá aí, né? Hoje é sexta-feira, ô Dilcinho, vai estar tá churrasqueira, hein, amigão? Ah, tá cedo, o Dilcinho não deixa passar não, né? Chegou sexta, sábado, tem churrasco, tá certo, né? Tem que aproveitar a vida mesmo, né? Tem que ser feliz aí com a família, com quem a gente gosta. Top demais, bater uma boa prosa, um churrasquinho assim, ó, nossa senhora, é tudo de bom. Manda um abraço aqui, boa noite, boa noite, boa noite, pro Augusto Galindo, entende tudo de futebol, hein? E a mamãe também, a Juliane Galindo, família Galindo, boa noite, seja bem-vindo aqui, ouvindo aqui a nossa programação. Muito obrigado, Augusto Galindo, e também a Juliane Galindo, eles estão ligados nessa sexta-feira, ouvindo aqui a nossa programação, a 107.1. Valeu, grande abraço e pra vocês, tudo de bom, ótima sexta-feira e bom fim de semana.
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Nossa, essa música é muito linda, linda, linda. Qualquer dia eu toco, mas eu tinha programado essa aqui, ó. Não Desligo o Rádio. Ela marcou muito a minha vida. Morava no sítio, tinha sonho de ser locutor de rádio. E agora aí, com a participação do Mato Grosso e Matias, Chitãozinho e Chororó. Essa música é linda, linda. Lembro do meu guerreiro, do meu pai, da minha família na roça. Ei, saudade danada, viu? Saudade aperta tem hora. Boa noite pra você.

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1: Top demais essa música. Que música maravilhosa aqui na nossa programação. Na noite é nossa, sexta-feira. Tudo de bom pra você. Fred e Fabrício, você não cuidou. Um abraço pro Elias Henrique Porecatu. Fala, Elias Henrique. Como é que você tá, amigão? Toca aqui, ó. Tamo junto, hein? O meu amigo lá do Guincho, lá, Oswaldo Guincho. Como é que você tá, Oswaldo? Beleza? Boa noite. Tudo de bom aí? Sextou, né, Oswaldo? Rádio ligado aqui na nossa programação, na 107.1.
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0: Nossa Saudade Sertaneja, essa música maravilhosa aqui na 107. Que linda, hein? Coisa linda, hein? Nossa Senhora. Zezé de Camargo e Luciano, antes de voltar pra casa. Você gostou, né? Você gostou, eu sei que você gostou. Top, né? Nem quem não vai gostar dessa música linda, maravilhosa. Zezé de Camargo aqui na Saudade Sertaneja, Cobra FM.
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0: 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Agora 10h38.

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8: Oi, gente, boa noite, boa noite, boa noite, boa noite. E aí?
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8: Bom demais ter você por aqui, seja bem-vinda, seja bem-vindo, eu sou o seu fã.
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0: aqui na nossa programação. Aí o Pagodaço que volta aí na próxima sexta-feira, tem mais Pagodaço para combinar com o seu churrasco, com a sua sexta-feira, com a sua alegria. Pagodaço, então, na próxima sexta tem mais aqui para você. A gente finaliza aí com o grupo Revelação. A gente finalizou, na verdade, Grades do Coração. Só música top, hein? Só música top por aqui, só para contrariar a a barata. Ai, meu Deus do céu. Nada a ver o que eu ia falar aqui. Grupo Menos é Mais, quando a cerveja acabar, raça negra volta molejo cilada. Eita lasqueira, hein? Aí foi o Pagodaço, Cobra FM 107.1. 11-2.
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6: Oi, gente, boa noite! Sextou, que delícia! Tudo de bom!
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6: Fala, meu amigo César, boa noite pra você, acompanhando aqui a nossa programação. A Clarice também tá com a rádio ligada aqui na sintonia. Valeu, menina! Rosineide, de Bela Vista do Paraíso, também ouve a programação aqui da Cobra FM. Você também tá ouvindo aqui? Então, seja bem-vinda, seja bem-vindo. Fala comigo no 33-16-40-06. Bairro Natalício, do Renatinho, Alvorada do Sul. Abraço, boa noite. João Batista também tá com o rádio ligado aqui na Noite é Nossa. E agora tem o Sem Censura, especial de sexta-feira. Sem Censura, aqui na Cobra FM. E o sucesso tá por aqui com você. Tamo junto.
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6: Boa noite, boa noite, boa noite.
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0: Que bom que você tá aqui com a gente. Boa noite. Você que tá aí, né? De boa, dando aquele rolezinho, ouvindo a nossa programação. Tá em casa, numa boa, não saiu. Né? Tem gente que prefere ficar em casa aí, ouvindo a Cobra FM. Outros gostam de ouvir no carro, dar aquele rolezinho. Tá no churrasco, sei lá, tá por aí, né? Valeu pela preferência, boa noite. Hoje é sexta-feira, dia do sexta-feira, dia do Sem Censura, especial na sexta-feira.
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0: Legião aqui na nossa programação, na nossa sexta-feira. Boa noite pra você, obrigado pela companhia. 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Só música top pra você.
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4: Cobre FM 107.1, boa noite, 11:38. E aí, beleza?
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4: Bom que você tá aqui com a gente. É isso aí, a noite é nossa, sexta-feira especial é sem censura.
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0: Programação só festa, só alegria. Boa noite pra você. Muito obrigado você que tá aí no trânsito com o rádio ligado aqui na 107. Valeu pela preferência. Tudo de bom. Onde quer que você esteja, valeu pelo rádio ligado. Boa noite, boa noite, boa noite da Cobra FM. 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

Ramalho, cidadão, aqui na 107, essa música linda, que letra, né? Tava ouvindo aqui, tava fazendo uma reflexão. Obrigado. Tô de volta amanhã às 10 da manhã para apresentar o Sabadão da 107, depois eu volto para apresentar às 6 às 30 da semana. Combinado? Beijo no coração. Vem aí a madrugada mais top do rádio brasileiro. Às 4 tem o Renato Peruca. Aqui você tem um amigo, um campeão em cada horário. Uma programação maravilhosa para você. Música, entretenimento, informação, bate-papo, alto astral e muita amizade. Tudo isso para você que é um ouvinte muito especial. 2 para meia-noite, tô indo embora. Lembre-se que você é muito importante para mim e para Deus. Valeu? Grande abraço, a madrugada é toda sua. Tchau, gata. Tchau, gato. Fui.

0: Agora, 12:02. 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

0: 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Acertando o relógio, agora 12:30. 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

0: 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Acertando, uma hora mais um minuto.
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0: 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Uma hora mais 27 minutos. 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
2: 1:56.
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0: Confira, 2:28. 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
3: 2 horas e 41 minutos.

0: 2:58. 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

0: Agora 3:29. 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

0: 3:57.
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0: 4:44. 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

0: 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Ótimo domingão, e aqui você manda sua mensagem 43-3316-4006, das 4 até as 10 da manhã. No sabadão a gente acorda o seu galo com muita, mas com muita moda, beleza? Lembrando que daqui a pouquinho tem ele, Darcio Campos, com a notícia, com a informação. Alô, alô, Maria do Jardim Teresópolis, obrigado pela grande audiência. Ótimo sabadão pra você, beleza, beleza. Obrigado pelo carinho.
1: Peruca.
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0: 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Ótimo sabadão, e aqui você manda sua mensagem, vai participando e pedindo a sua moda, beleza? Alô, meu amigo Durval Torelli, obrigado pelo carinho. Ótimo sabadão pra você. Rapaz, o seu Abílio sumiu, hein? Ô, louco, seu Abílio. Cadê você, seu Abílio? Vamos pra cima! E

0: 5:37. 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
4: 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Que sabadão, dia! E aqui nós acorda o galo com muita moda raiz. E você vai participando, vai pedindo a sua moda.
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4: Ó, Sadam já pulou, cê tá na cantoria, no programa São Moderno. Que beleza, meu amigo Garcia. Alô, alô, Garcia. Bom dia pra você, obrigado pela audiência. Nossa amiga Maria do Jardim Teresópolis, um beijo pra você, meu amor. Nossa amiga Margarida do Cid Coqueiro, ó, já tá acompanhando a gente. É, e a garadinha nas tetinhas da vaca. Alô, alô, Margarida, um beijo no seu coração. Que Deus abençoe você e toda a sua família. Meu parceiro Osmar, ligadinho com a gente aqui na Grande Londrina. Alô, Roberto Braquiara. Vamos pra cima, Robertão. Vamos pra cima! E você sabe que até às 10 da manhã tem muito modão!
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0: sabadão maravilhoso. Você tá louco, rapaz? Quanta moda, hein? Você tá maluco? Você tá doido? 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
2: Bom dia.
0: Ótimo.
2: Peruca.
0: Um sabadão. 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
2: Peruca.
0: Que sabadão maravilhoso que você participa. 43-3316-4006. Daqui a pouquinho tem um áudio do povão. Mas agora tá chegando essa moda.

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1: Que sabadão!
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1: 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Alô, meu amigo Silvinho, alô, meu amigo Violatão, meu amigo Tiringa, ei, Tiringuinha, um abraço pra você, meu parceiro, ótimo sabadão, quer fazer aquele churrascão no seu sabadão, no seu domingo, ou qualquer dia da semana, você encontra carne de qualidade no Açougue e Mercearia Talismã.
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1: 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Ótimo sabadão! E aqui você participa, ó. Ei, rapaz. Café Quindu, gostoso, saboroso. Delicioso demais. Enquanto eu vou tomando um café, vou curtindo o modão também. Nesse

0: aqui, meu filho. Nós acordamos, galera, das 4 até as 10 da manhã com muita moda sertaneja.
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0: 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Alô, meu amigo Walter, é ótimo sabadão pra você. E aqui você participa, manda sua mensagem, daqui a pouquinho tem ele dar Campos com a notícia, com a informação, é claro, deixando você ouvinte aqui da Rádio Cobre FM muito bem informado.
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11: Que maravilha!
4: Bom dia.
11: Ótimo sabadão, e aí? Tá debaixo das cobertas? Tá tomando seu cafezinho Quindu? Sabe o que você faz? Levanta da cama. Levanta da cadeira. Carça a chinela porque vai começar.
12: Agora você vai dançar. Arrastar o pé. Porque vai começar o Momento Gaúcho.
11: Mais ou menos.

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1: E aí, Fernando?
2: Fala, Sandro.
1: Essa vai para aquelas mulheres que fazem de tudo, que dão carinho pro seu namorado, pro seu gatinho. E ele só apronta, te faz de gato e sapato.
2: Ixi.
1: Se ele tá te aprontando, faz o seguinte:

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1: Igual rádio, Litia. Igual rádio. Manda um garrafa.
2: Sai pra fora, cachorro! Olha o meu jeito, querida! Liga, liga! Aí, aí, ó! Mano,
1: aqui? Aí! Não, mano! Aí!
3: Aham! Bueno, moçada, é 10 pras 10 no relógio grande da 1010. E vamos meter nossa maneira, velha, com esses meninos lá da fronteira, meu Deus do céu! Esta maneira, velha, gaúcha, uma barbaridade! Uia! Ei!

0: Tá aí, moda boa demais com o Baitaca na sua manhã de sabadão. E aqui você vai participando, 43-3316-4006, começando mais um mês, hein? Cê tá doido? E é claro, aqui também você vai sempre estar muito bem informado. Chegando com a notícia, trazendo a informação, Dárcio Campos, bom dia.
1: Oi, Peruca, bom dia pra você, bom dia pra todos os nossos ouvintes. Sábado, Peruca, é mais um dia na vida da gente, novo dia, novo mês. Hein? Hoje, 1º de agosto, excelente novo mês para todo mundo, 8º mês do ano começando neste sábado. Estou aqui direto da redação da 107.1 para trazer as principais notícias que foram destaques nestas últimas horas. A gente começa com a previsão do tempo. Neste sábado, um sistema frontal avança pelo sul do Brasil, no entanto, apenas entre os extremos oeste e sudoeste do Paraná, há previsão de mudança de tempo. Nas demais regiões, tempo bom, viu? Igual a nossa região, viu? Mínima 14 aqui na região de Londrina, máxima 25 graus, não há previsão de chuva para hoje, amanhã 25 graus também, não muda muita coisa de hoje para amanhã, só um pouquinho mais de nebulosidade variável para o domingo. Assim como também na segunda-feira, máxima 26 graus para segunda-feira. Terça-feira cai um pouco a temperatura, né? A máxima vai ficar entre 22 e 23 graus, aí já sobe na próxima quarta-feira com 26, 27 graus. Na quinta-feira, um indicativo de pancadas de chuva, a gente percebe um pouco mais de chuva no sábado, viu, Peruca? 15, 16 até 17 milímetros lá no próximo sábado, vamos aguardar. Mas a primeira semana aí de agosto será aí de dias de estabilidade atmosférica em toda a nossa região. Vamos de notícia, Peruca, nesta manhã de sábado. Informação tem pra todo quanto é lado, viu? A gente começa falando do policial militar que acabou morrendo durante um confronto na zona rural de Arapuã, que fica no Vale do Ivaí, aqui na noite passada. O cabo Cauã Gabriel da Roda Magione, conhecido como Cabo Magione, ele era morador de Faxinal, integrava a 6ª Companhia Independente da Polícia Militar. O cabo Magione, ele foi atingido por um disparo na região do abdômen durante uma intervenção policial iniciada após uma denúncia recebida pelo Disque Denúncia. A equipe rural foi enviada até uma propriedade rural ali do município para averiguar uma informação. Chegando lá, a corporação foi recebida a bala. O rapaz que atirou também, né, o bandido que atirou também, acabou morrendo. O cabo Cauã chegou a ser socorrido, mas infelizmente acabou falecendo. Uma grande perda para a corporação. O cabo Cauã Gabriel Magione, conhecido como cabo Magione, ele era integrante da 6ª Companhia da Polícia Militar ali de Faxinal. Peruca, o Núcleo Regional de Educação de Londrina manifestou a respeito da situação que ocorreu ontem à tarde numa escola estadual na cidade de Londrina. Tudo começou com uma briga entre estudantes que terminou em uma confusão no Colégio Estadual Professora Lúcia Barros Lisboa, na zona norte de Londrina. Segundo as informações, a situação aconteceu após o desentendimento com um colega, um adolescente de 15 anos, que teria sofrido um surto psicótico. Ele quebrou objetos da cozinha, subiu no telhado da escola e arremessou telhas, sem atingir ninguém. Em seguida, o estudante pegou uma tesoura na secretaria e ameaçou uma pedagoga, mas foi contido pela equipe escolar até a chegada do SAMU e da Polícia Militar. E aí o núcleo informou em nota que a escola adotou imediatamente todos os protocolos previstos pela Secretaria de Educação. O órgão afirmou que o estudante foi encaminhado ao hospital, passa bem e que não houve feridos entre estudantes ou servidores. O núcleo informou ainda que a equipe estará na unidade escolar na próxima segunda-feira para orientar, acompanhar a situação e prestar suporte à direção e aos profissionais da escola. Peruca, já volto trazendo mais informações aqui, direto da redação.
0: Tá mais que combinado então, Dárcio Campos. Daqui a pouquinho você retorna, é claro, deixa o ouvinte da Rádio Cobra FM. Muito!

0: Tá aí, Teodoro Sampaio, na sua manhã de sabadão. E aqui, meu filho, você vai participando, mandando sua mensagem. Cadê o povo?
1: Bom dia. Opa. Deus abençoe seu sábado, seja um sábado abençoado.
0: Amém.
1: E depois de um showzão naquele lá do São Martinho, ótimo, é só alegria.
0: Foi bom demais, hein?
1: Ah, e falando, mandava pedir pra você rodar uma bodona aí, oferecer lá pro seu Alaor, que é pai da minha nora, tá ficando mais experiente hoje.
0: Show de bola!
1: Que Deus abençoe ele, que ele seja sempre aquela pessoa animada lá cuidando das uvas dele, que Maria esteja sempre abençoando ele.
0: Amém.
1: Abraço, seu Alaor. Deus abençoe.
0: Show de bola. Alô, alô, seu Alaor. Deus, parabéns. Seu Alaor. Parabéns. Parabéns. Muitos anos de vida. E parabéns para todos que estão fazendo aniversário neste sabadão, iniciando mais um mês e também comemorando, hein? Parabéns, seu Alaor! Ótimo sabadão! Hoje, dia 1º de agosto. E você participa, manda mensagem, cadê o povo?
2: Ô, Peruca, bom dia, Peru! Eu que é o Zezinho de Bela Vida do Paraíso.
0: É o Zezinho!
2: Eu queria ouvir uma música aí. É Laço Dobrado, Laço Divino Dobrado. Donizete.
0: Morta boa.
2: Quero oferecer minha esposa aqui, a Cirsa.
0: Ô, Cirsa!
2: Pra minha irmã, a Vita, que fica sempre ligadinha aí, tá? Pro meus colegas aqui, o Neno, a Isabel.
0: Show de bola.
2: Thiago.
0: Thiagão.
2: O Anderson. O Vini. Rodriano.
0: Rodrigo!
2: Oferecer pra todos vocês da rádio aí, Peru. O programa tá uma beleza.
0: Tchau, tchau. Valeu, meu amigo Zezinho. Daqui a pouquinho tem o seu modão. Show de bola. Maravilha. Um grande abraço, meu amigo Rangel. Ô, Rangel, o que aconteceu com o nosso parceiro Rodrigo ontem? Lá no showzado do Mike Lian em São Martim, na Fé dos Embutidos. Fiquei sabendo que ele tava pulando, gritando lá pro meio, apesar que eu vi lá de cima. Mas é. Eu não vi a hora que ele falou. Cadê o sorteio da boneca pra quem dança mais? Esse Rodrigo não tem jeito, cara. No domingão vai ter. Com o Fabiano Santos vai ter o sorteio de uma boneca.
3: Bom dia, peruca.
4: Peruca? É Irene Picote.
0: Ô, fia!
4: Agora eu não moro mais no Primavera. Tô morando aqui em Arapongas.
0: No Araponga?
4: Tá? Aí, ó. Tudo bem com você, com a esposa? Tô com saudade de vocês, hein?
0: Eu também, coração.
4: Se eu for enrolando, eu chego aí na rádio, um abraço em vocês.
0: Show tá? de bola.
4: Toca pra mim com o trio Parada Dura. Bobiou, gente, pimba. Ofereço pra todas as minhas amigas de Rolândia, tá? Sem exceção. A Dineia, todas elas.
0: Dineia.
4: A Fê Celestrino, que mora no meu coração e não paga aluguel. E você também. Fica com Deus, tá? Deus proteja vocês aí.
0: É nóis, um beijo no seu coração, meu amor, daqui a pouquinho. Tem seu modo.
5: Bom dia, peruca.
0: Tudo bom?
5: Hoje é de tomar um, hein?
0: Hoje é.
5: Tomar um chope lá em São Martim.
0: Nossa!
5: Bom, será que é bom tomar um Monjaro ou tomar um chope? Deixa eu tomar um chope hoje, né?
0: Ah, não, pode tomar nada, não,
5: tomar
0: é?
5: Tomar um Monjaro na segunda-feira.
0: É mesmo? Ah, inclusive tem gente que toma Monjaro e toma cerveja por cima. Meu amigo Juninho Terel. Emagreceu bem. E tá tomando Monjaro por cima, não tá nem vendo. E tá com o pé inchado.
6: Quem falou? Ótimo final de semana, peruca.
0: Opa.
6: Mestre de capoeira, merenda, minha merendão. Filha e marido Arda. Ligado aí no Cobre FM, aqui no Jardim Marabá em Londrina.
0: Se tamo puder,
6: toca uma terra tombada, estamos em Chororó.
0: Deixa aquele com
6: abraço,
0: nós.
6: Deus abençoe.
0: Um abraço pra você, meu amigo. Aqui, ó. Ó o mestre merenda aqui, ó. Ó. Segura. Um abraço pra você, meu amigo, daqui a pouquinho.
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0: Tem terra tombada, beleza, beleza. Meu amigo Reinaldo Gomes, o famoso afamado Salgadinho, tá ligadinho com a gente. 43-33-16-40-06. E você vai pedindo o seu modão, beleza? 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

0: nem o modão
1: é aqui, no Boteco do Peruca.
2: Ô, Peruca, mete o fumo.

0: aí, Romeu e Mirassol. No Peruca. Daqui a pouquinho tem ele, Darcio Campos, trazendo mais notícia, trazendo mais informações e, é claro, deixando você muito, mas muito bem informado.
1: Peruca.
0: Oi.
1: Bom dia.
0: Bom dia de
1: bom
0: manhã.
1: Bom dia de manhã.
0: É isso mesmo, é.
1: Beleza?
0: É isso, Martinho.
1: Oh, você não sabe da maior, peruca.
0: Não tô sabendo, é?
1: Uma quentinha pra contar pra você.
0: Rodrigo
1: do Bar.
0: O quê?
1: Chegou beirando o palco ontem lá, depois que você saiu lá de cima lá. Aí nos finalzinhos do tempo, o cantor tá na beirada da cerca lá, ele pegou a mão do cantor, deu um beijo, cara.
0: Mentira!
1: Rodrigo do Bar fez isso, cara. Não, eu fiquei admirado.
0: Ah, que é isso, cara?
1: Meu Deus do céu, ele ficou todo aceso ontem, ele.
0: Ah, não. Eu respeito todo mundo, fã é fã. O cara faz que não é. O Rodrigo. Chegar e querer beijar a mão do cantor, rapaz. Tem alguma coisa que eu tô errando, não tô sabendo.
1: Ei,
0: eu tô...
1: Rodrigo, não sabia desse lado feminino seu não, Rodrigo.
0: Ai, meu
1: você
0: Deus.
1: Que anda sempre com o Rodrigo aí, ô peruco. Você sabia desse lado feminado dele aí?
0: Eu não sabia.
1: Fala pra
0: não.
1: Nós.
0: Não sabia. Tô sabendo agora.
1: Explica pra nós, ô peruco. Você então. Que tá sempre com o Rodrigo aí, andando junto com ele aí. Você sabia desse lado feminado dele?
0: Então.
1: Ave, luz, hein? Ave.
0: Rapaz, meu amigo São Martinho não sabia. Pra falar a verdade, fiquei sabendo agora. Mas eu vi que ele tava meio diferente mesmo lá. Bem diferente. Mais que o normal, viu? Mais que o normal. Agora são 8 horas e 23 minutos. Vai participando, cadê o povo?
2: Você acordou, peru? Tá muito quietinho?
0: Você viu?
2: Meu Deus, achei que você tava dormindo, hein, no rato.
0: Então, rapaz, sabe o que acontece? Tô com um negócio na garganta aqui, meu parceiro. Tá ruim minha garganta, ó. Olha a falhação que tá. Tô tentando forçar muito, porque senão vai pipocar, eu tô lascado.
3: Bom dia, peruca. Aqui, ó. É o filho da Patrícia.
0: É mesmo?
2: Peruca, agora o...
0: E do Rangel também?
2: São Martinho, olha que tá dando trabalho, hein, peruca. Tivemos que levar ele embora, meu, arrastado, velho.
0: Não dá. Eles tão igual criança birrenta. Tô fazendo gracinha. Outro fazendo coraçãozinho pra gente. Ei, meu amigo São Martinho, mandando beijo. Ave Maria.
2: Não queria ir embora, não.
0: Não queria?
2: Começou a beber lá no meio da multidão lá. Vixe, deu trabalho, hein?
0: Teve que arrastar pelos braços. Arrastou pelos braços. E a Aricele, hein, cara? O que, que a Aricele acha
4: dia,
0: disso?
4: Dia, meu anjo Renato.
0: Opa!
4: Hoje o dia aqui vai ser bom.
0: Vai ser bom?
4: Hoje é aniversário do meu neto Felipe.
0: Opa!
4: Fazendo 20 anos hoje.
0: Que maravilha.
4: Aniversário do meu sobrinho Ian Gabriel, fazendo 25. Hoje é aniversário da minha prima Carmen Lúcia, fazendo 30. Então, vai ser triplicado aqui. Que Deus abençoe a todos eles com muita felicidade. E um abração para Irene Picotti também, o esposo dela, tá bom?
0: Maravilha!
4: Fica com Deus, Ednei de Cambé.
0: Valeu, Ednei de Cambé. Um beijo no seu coração, meu amor. Ótima manhã para você de sabadão. E parabéns para todos que estão fazendo aniversário neste sabadão.
5: Alô, peruca!
0: Ah, quem tá com a gente aqui, ó? Peruca, dá uma... A ferroada no nosso parceiro Bruninho Souza. O patrão dele comprou um Uno vermelho. Ô, louco, rapaz. Patrão, gente boa mesmo, hein? Comprou um Uno vermelho pro Bruno Souza. Ele tá cuidando como se fosse dele. E falou aqui, peruca do céu. Se o meu patrão levar uma bicuda bem ali na... Na parte de baixo, acerta a cara do Bruninho. E mais uma. Esse dia meu patrão entrou no rio pra nadar. O patrão meu sabia nadar. O Bruninho não sabia. Chegou até na cintura ali, ó. Só viu o Bruninho gritando: tô me afogando! Tô me afogando! Ê, Bruninho! Isso que é gostar do patrão, hein? Isso que é gostar do patrão!
6: Oi, peruca, bom dia!
0: Onde você
6: bom
0: tá?
6: Bom dia mesmo!
0: Nossa, tava presa! Essa aqui sumiu mesmo! Essa tem uns que some, mas essa aqui desapareceu! Vai dar uns 5 meses já!

0: Teco do Peruca. Um abraço pra você, ué.
1: Bom dia, peruca, peruca. 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Sabadou.
0: Ô, louco, Patrícia, hora 10, só que tá acordando agora.
1: Bom dia, peruca, peruca. 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Sabadou.
0: Patrícia, você tá acabando o sábado já, filha. Pelo amor de Deus. Angel do céu. Angel do céu. Agora são 8 horas, 27 minutos. Vamos de informação. Chegando ele mais uma vez. Darcio Campos.
2: Oi, peruca. Estou de volta com mais informações aqui direto da redação da 107.1 para este sábado. Hoje tem o projeto social Oftalon nas escolas, que tem nova edição na manhã deste sábado, com atendimento a cerca de 150 crianças de até 10 anos, na Escola Municipal Tereza Canhadas Bertan, na região sul de Londrina. A iniciativa ocorre em parceria entre o Hospital de Olhos e a Prefeitura de Londrina, por meio da Secretaria Municipal de Educação, criada em 2006. O Oftalon nas escolas é uma das principais ações de prevenção à deficiência visual infantil no município de Londrina. O objetivo é identificar precocemente alterações na visão que podem comprometer o aprendizado, o desenvolvimento e a qualidade de vida das crianças. Peruca, o mercado de trabalho londrinense deu sinais de recuperação durante o mês de junho. A cidade fechou o período com 862 novos empregos com carteira assinada, resultado de 9.192 admissões e 8.330 desligamentos. No acumulado de 2026, já são 4.227 vagas criadas, mantendo o saldo positivo, embora o ritmo menor do que o registrado no primeiro semestre deste ano. O grande destaque do mês foi o setor de serviços, responsável por 597 das 862 vagas abertas. Peruca, já eu volto trazendo mais informações aqui direto da redação.
0: Tá mais que combinado então, Darcio Campos. Daqui a pouquinho você retorna, é claro. Deixa o ouvinte da Rádio Cobra FM muito bem informado. Alô, meu amigo Tuxê. É aniversário do Maranhão?
3: E

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0: Thaís é Neto Cristiano na sua manhã de sabadão, quase todo dia. Você tá doido? Até às 10 da manhã, muito modão pra você, participe. 43-33-16-40-06. Sorte o povão aí, eu quero escutar.
1: Bom dia, filho.
0: Bom dia.
1: Aqui é Noêmia.
0: Ô, Noêmia.
1: Da Vila Oliveira, logo cedo curtindo o seu programa.
0: Valeu, meu amor.
1: A Noêmia, mãe do Luciano, sogra da Patrícia.
0: Show de bola. Alô, Noêmia, um beijo no seu coração, meu amor. Ótimo sabadão pra você. Obrigado pela audiência, pelo carinho. Cadê, cadê o vovô?
2: Ô, peruca, bom dia, bom dia, bom dia.
0: É nóis, velho.
2: Eu duvido aí que você tem aquele modão do Daniel aí, ó.
0: Qual?
2: Aquele reino encantado.
0: Reino encantado.
2: Solta pra nós aí, peruca.
0: Deixa
2: solta.
0: A moda não é sorte, daqui a pouquinho.
3: Instante as galinhas juntavam.
0: Alô, meu amigo Paulo!
4: Peruca, peruca, essa daí com o Rodrigo beija na mão de cantor então. E o São Martinho nada. Fala aí pra mim, explica aí pra mim que história é essa, rapaz? Esse embutido aí vai dar o que falar, hein?
0: Então.
4: Meu Deus do céu.
0: Joel do céu.
4: Vamos falar com o Rodrigo. Beijou a mão do cantor. O São Martinho também beijou ou não? Fala aí pra mim. Eita.
0: Então.
4: Esse cara tá falando a mão no chão, hein?
0: Então, esse o São Martinho, já não sei, Joel. O São Martinho, eu já não sei. Mas eu vi o Rodrigo. Tava diferente. Tava bem estranho.
5: Bom dia, bom dia. Aqui opa. É o...
0: Quem que
5: é? Irmão do Luciano.
0: Irmão do Luciano?
5: É, genro da Patrícia.
0: Ô, louco!
5: Ontem eu não pude ir lá no show lá em São Martinho, porque...
0: Você não foi?
5: Tava trabalhando aqui, tô com carreta aqui, Maringá descarregando.
0: Aham.
5: Uhum. Rodrigo tava ruim ontem lá.
0: Tava ruim?
5: Bom dia pra todos.
0: Bom dia, ué.
5: Deus abençoe aí. Aqui é o Kiko, apelido, nome Roosevelt.
0: Roosevelt?
5: Só o nome que é meio estragado.
0: Ô, louco, mas que diabo de nome é esse, ué?
5: É, eu sou Kiko, eu tô em Maringá, mas eu sou Kiko de Rolândia. Tô escutando aí o programa do Peruca aqui na rádio.
0: Opa!
5: Maringá.
0: Um abraço pra você, meu parceiro. Roosevelt. Rapaz, eu nunca ouvi esse nome. Rapaz, nem olha. Rose Walter, o famoso Kiko.
6: Vixe.
0: Um abraço pra você, meu amigo. Rose Walter.
6: Não acredito não, Charlie.
0: Vou acreditar, filha. Tem esse nome mesmo. Rapaz do céu. Apesar que é apelido de Kiko também. É apelido até... mais ou menos.
7: Bom dia, sou a Silvia daqui de Assis, estado de São Paulo.
0: Ô, Silvia!
7: O Felipe é de Cambé.
0: Show de bola.
7: Neto da Edneia e do Gilmar Lombardo.
0: Valeu, Silvia, um beijo no seu coração, meu amor. Ótimo sábado.
8: Bom dia, peruca. Opa. Aqui é o João Firmino de Jaguapitã.
0: Alô, pediu João.
8: Uma música de Jean Mineiro Marciano, Seu Amor Ainda é Tudo.
0: Opa.
8: Me ofereço para todo o pessoal de Jaguapitã e toda a região de Rolândia.
0: Valeu, meu amigo João Firmino. Obrigado pela audiência.

0: gente mais jovem.
1: Tão cheia.
0: Tão cheia de vida.
1: Alô, Zé Firmino.
2: Bom dia, bom dia, bom dia, meu amigo do Peruca. Manda um modão aí pra nós aí hoje aí nesse sabadão.
1: Qual que é o modão aí?
2: Padecimento.
1: Padecimento.
2: Com Tião Carreiro e Pardinho. Deixa mês de agosto.
1: Opa.
2: Valeu, Peruca. Tamo ligado aqui na melhor.
1: Beleza.
2: 107.1.
1: Valeu, meu amigo Cleitinho. Obrigado pela audiência. Daqui a pouquinho tem o seu modão, meu amigo Matavaca. Tamo indo embora, ouvindo o programa aqui na van. Alô, meu amigo Matavaca. Ótimo sabadão pra você. Obrigado pela audiência, pelo carinho. Alô, Matavaca.

0: Agora 9:08.
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5: E até às 7 da noite, o melhor fino da moda sertaneja. Participe 43 33 16 40 06. E hoje vai ter também Festa dos Embutidos em São Martinho. E você é o nosso grande convidado. E também daqui a pouquinho, gente, vamos fazer o sorteio pra vocês de uma linda churrasqueira, oferecimento AgroCenter. Você quer ganhar a churrasqueira do São Martim? É só mandar aqui, ó. Eu quero a churrasqueira do São Martim, da AgroCenter. 43 33 16 40 06. Beleza, beleza? No final do boteco, nós vai fazer o sorteio, ué.
7: Ô, peruca.
5: Oi.
7: O Rodrigo conseguiu vender a rodinha dele. Ele vendeu a rodinha dele pro Lian. Olha aí, ó.
5: É mesmo?
7: Dá um manjo aí, a rodinha do Rodrigo.
5: Logo pra quem?
7: Tá na mão do Lian aí, ó. Ele conseguiu vender a rodinha dele. Deu pro Lian.
5: Olha
7: a rodinha dele.
5: Não, pera aí.
7: Ele não vendeu, ele deu.
5: Ah, tá. Então dá pra explicar. Primeiramente falou que tinha vendido. Depois já deu
7: a rodinha dele.
5: Tá bom,
7: ele não vendeu, ele deu.
5: Deu? Nossa.
7: Deu a rodinha dele pro Leão ontem.
5: Ai, ai, ai.
7: Estava assanhado mesmo, por isso que ele beijou a mão dele ontem.
5: Ah, mas também, ué?
7: Ei, Rodrigo, sabia desse lado diferenciado seu não, feminado seu não, hein?
5: Esse Rodrigo é diferente mesmo, hein?
7: Aí, peruco. Rodrigo enjoiado aí dando a rodinha, pô.
5: Olha lá, ele mesmo.
7: Pro Leão. Aí vendo.
5: Tá vendo, gente? Hoje o tal da fotografia arrebenta o povo, viu?
8: Peruca, bom dia, bom dia. Rapaz, que sabadão, hein, rapaz?
5: Tá mesmo, hein?
8: Podia sortear eu nessa churrasqueira de São Martim, mas eu só quero a churrasqueira se vir com carne.
5: É.
8: Sem carne eu não quero.
5: É. Você quer cavalo, você quer a rédea do cavalo, você quer mais o quê? A ração pro cavalo também?
8: Ô, peruca, quando é a música da Helene Picota, essas músicas aí, você põe rapidinho.
5: Qual que
8: é? Quando a rédea pede uma música religiosa, você não coloca.
5: Mas... Ô, meu parceiro Luizinho, é que esse horário o pessoal fala pra não tocar música religiosa, tá bom? Esse horário a gente não toca, meu parceiro Luizinho.
8: Bom, então vamos ver se você é um homem corajoso. Você coloca aí a música Jantar com Jesus. Alô, ofereça aí, pá.
5: Aí, o pessoal ligando. A nossa amiga Jovelina tá ligando pra nós. Ô, Jovelina, um beijo pra você, meu amor. Solta o Luizinho, vai.
8: pra minha irmã Cecília.
5: Cecília.
8: Alô, pra minha irmã Sandra também.
5: Tá bom, é.
8: Todos.
5: Valeu, meu amigo Luizinho, ótimo sabadão, ué.
6: Oh, o seu é coisa linda, né, perucão?
5: O quê?
6: Você tá doido. Não, abraço aí, peruca. Deus abençoe aí.
5: É nóis, meu amigo. Rose Walter. Nóis de apelido, meu parceiro, aí tá lascado, viu?
6: Rose. Luciano lá tá tirando sarro meu aqui. O Rangel lá.
5: O Rangel é diferenciado.
6: Falando seu nome lá estragado.
5: Você viu só?
6: O nome não é educação, é xingar o.
5: Ei, meu parceiro, nós tá arrumado com esses apelidos nossos, hein? Nós tá bem arrumado. Vai mandando sua mensagem participando. 43-3316-4006. E vai pedindo seu modão neste sabadão até as 10 da manhã. Muita moda pra você, mas agora. Atenção, você aí. 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
5: 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Cadê o povo?
10: Opa! Ó, oh, peruca.
5: Opa.
10: Bom dia.
5: Bom dia.
10: Eu queria ganhar a churrasqueira, peruca.
5: É.
10: Escuto todo dia teu programa.
5: Tamo junto, meu parceiro.
10: É, eu queria ganhar a churrasqueira, peruca.
5: Tá bom, é?
10: Obrigado.
5: Tamo
10: aqui
5: junto.
10: O Reinaldo França.
5: Alô, Reinaldão.
10: Do Jardim Santiago. Tchau, obrigado.
5: Valeu, meu amigo Reinaldo, tá participando. Meu
11: amigo peruca, ó. Aí, ó. Tamo no Mário, ele tá ouvindo você, viu?
5: É mesmo?
11: Bora.
5: Bora.
11: Eu já comecei.
5: Tá certo, é. Alô, alô, Mário. Mas que Mário que é esse, hein? Que Mário que é esse, meu Deus do céu?
12: Oi, bom dia. Aqui é o Roberto da Serralheria Platina. Eu quero ganhar a churrasqueira, hein?
5: Alô, Robertão da Serralheria. Ótimo sabadão.
13: Fala, peruca. Ligeirinho tá na escuta. Aí, tava ó. Top os modão ontem no São Martinho, hein? Mike Lian.
5: Você viu só?
13: Toca o Mike Lian pra nós aí.
5: Nós toca.
13: Há um brilho de faca.
5: Deixa comigo, meu parceiro. Meu amigo ligeirinho, verdadeiro. Daqui a pouquinho eu toco o modão pra você.
14: Ô, peruca, não esquece. Oi. Pra eu não sorteio aí. Jamais. Na churrasqueira de São Martinho.
5: Tá colocado aí.
14: É, que eu tava falando, você falou aí do nome aí, mas o nome é... É o seguinte, bicho. Ah. Você chega nos lugares, cara, como é que é o seu nome? Eu falo, é Rodrigo.
5: Rodrigo.
14: Eu não falo meu nome, não, você é louco.
5: Ô, louco, tem ver.
14: Um xingamento desse, um cara xingar na cara do outro. Roosevelt, é um xingamento.
5: Nossa senhora, pior que é verdade. Rapaz, eu pesquisei agora na internet aqui. Achei três só Roosevelt, cara. Mas da onde sai esse nome, meu Deus do céu?
15: Peruca, é o Luciano. Eu quero a churrasqueira do São Martinho, peruca.
5: Você quer?
15: E fala pra ele que tem que vir um litro de pinga junto.
5: Ah, vocês querem demais, né, gente?
15: Aí, peruca, olha o Rodrigo bebendo leite depois do show. Bebeu tanto, depois tem que tomar uma caixinha de leite, ó.
5: Rapaz do céu. E ele bebe mesmo, viu? Só que ele falou que não gosta de nata. Ai, nata, eu quero sem nata.
16: Oi, peruca, bom dia.
5: Ô, filha. Bota
16: o Marco Lian pra nós aí, que não deu pra mim ir, filho.
5: Não deu,
16: rolou. Tô meio adoentada, não deu pra mim poder ir, mas toca aí pra mim estourar uma musiquinha desse aí, tá bom?
5: Tá bom, meu amor.
16: Um abraço e põe eu no sorteio, tá? Quem sabe eu ganho, né? Uma churrasqueira, comer só uma carninha aqui no sítio. Aí você vem comer com nós aqui, almoção com nós.
5: Show de
16: uma
5: bola.
16: Maionese, macarronada, arroz temperado.
5: Aí é bom,
16: né,
5: hein?
16: Peruca? Aí eu conheço você, né?
5: É verdade, Fátima. Um beijo no seu coração, meu amor. Nossa amiga Fátima do Caiobi.
16: É a Fátima, tá?
5: Beleza.
16: A Fátima que dá água do Caiobi.
5: Dá água do Caiobi. Um beijo no seu coração, Fátima. Com certeza nós vai, velho.
17: Bom dia, peruca. É o Kelso do... Tome Nagatani.
5: Falou, Kelso.
17: Coloca eu aí no sorteio.
5: Beleza.
17: Na churrasqueira.
5: Show de bola.
17: Valeu, obrigado, bom dia.
5: Valeu, meu parceiro. Obrigado pela audiência. Ótimo sabadão pra você. Vai mandando a mensagem participando. Meu amigo, quero dar um abraço pro meu amigo, meu colega, o Tuxê. Alô, alô, Tuxê. Falou, peruca. Manda um abraço e um feliz aniversário para o meu amigo Leni Maranhão.
18: Deus, parabéns, parabéns, menino.
5: Alô, Leni.
18: Deus, parabéns.
5: É Leni ou Leni?
18: Seu aniversário.
5: Como é que é?
18: Parabéns, parabéns.

0: pilando as canelas, os braços. Nosso amigo Maranhão, né? Alô, Maranhão! Ele falou, peruca do céu. Hoje eu vou pagar cerveja pra todo mundo aqui da Barbosa Alumínio. Eu não tô tomando mais. Tô nas canetinhas, nas injeção, na Dura Teston. Não bebo mais. Mas o pessoal da Barbosa Alumínio vai tomar uma hoje. E eu que vou pagar. Ei, meu parceiro Maranhão. Parabéns pra você. Vai, Maranhão. É rolo e confusão.
1: Boteco. Há um brilho de faca.

0: sua manhã de sabadão com Zezé de Camargo e Luciano. E daqui a pouquinho tem um sorteio pra vocês de uma linda churrasqueira, oferecimento AgroCenter. Daqui a pouquinho.
1: Muito bom dia, Peruca. Bom dia a todos os ouvintes. Peruca, sabadão. O dia tá lindo, o sol tá estralando. 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Ontem explodiu. Ontem não cabia mais gente. Mais de 5 mil pessoas na capital dos embutidos, São Martinho. 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Brindes de todos os nossos parceiros, né? 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
0: Show de bola, valeu, valeu, Cobra Júnior. É, meu filho, hoje vai ser melhor que ontem, pode ter certeza. E você, de toda a região, é o nosso grande convidado.
2: Ô, Peru, eu de novo enchendo o saco.
0: É nóis, velho.
2: Me fala uma coisa, como que a gente faz pra participar do sorteio daquela viola?
0: Da viola?
2: Rapaz, se eu ganho aquela viola, eu vou aprender a tocar esse trem.
0: É mesmo?
2: Porque até hoje eu só sei tocar órgão.
0: Só órgão?
2: Tem que começar a aprender outro instrumento.
0: Tocar órgão, rapaz? Que horror. Ô, meu amigo Alessandro Gonzolini, pra aquela viola brancona, nosso parceiro Theo deixou pra nós aqui, tem que ir lá no Instagram da Rádio Cobra FM, beleza? Pode ir lá. Segue as regrinhas e você vai estar concorrendo, beleza?
2: Aô, Peruca, olha eu de novo, ó.
0: Só falar, ué.
2: O Mário tá dizendo aqui que ele também tá com uma barraca na festa dos embutidos lá. Eita. Crepe, batata.
0: É mesmo?
2: Se você não conhece o Mário, passa lá pra conhecer, beleza?
0: Tá bom. Valeu, Peruca. Tá bom. Vou passar lá, viu? Pra conhecer o Mário.
3: Não acredito não, Charlie.
0: Hoje eu passo lá, viu, Mário? Deixa comigo. Daqui a pouquinho tem um sorteio da churrasqueira.
4: Oi, Peruca, bom dia. Tudo bem com você, a família? Aqui tá tudo bem, graças a Deus. Oi, Peruca, gostaria de mandar a programação hoje para as amigas, tudo de geral, tá bom? Que Deus te abençoe, que seja um sábado abençoado.
0: Amém,
4: tá?
0: Valeu,
4: tchau, tchau, Deus abençoe. Não vou pedir música, não.
0: Show de bola, meu amor, um beijo no seu coração. Obrigado pela audiência, pelo carinho. Ótimo sabadão pra você. Ah, quem tá conosco participando? Meu amigo Cristiano. Alô, alô, Cristiano. Ótimo sabadão pra você, meu amigo Andrezão, da Borracharia Califórnia. Ligadinhos com a gente neste sabadão. E é claro, aqui também, você vai estar sempre bem informado. Chegando ele, Dárcio Campos.
5: Oi, Peruca, estou de volta com as últimas desta manhã de sábado aqui direto da redação. O ex-prefeito de Curitiba e ex-secretário estadual de Desenvolvimento Sustentável, Rafael Greca, anunciou na noite passada que não pretende mais ser candidato ao cargo de governador do estado. Greca declarou que será vice na chapa de Sandro Alex. A decisão foi tomada após um acordo firmado entre o MDB, partido de Greca, e o PSD, do atual governador Ratinho Júnior e de Sandro Alex. E o ministro André Mendonça, do Supremo Tribunal Federal, autorizou ontem uma nova investigação da Polícia Federal contra Fábio Luiz Lula da Silva. o filho do Lula, o Lulinha, por eventual atuação para beneficiar empresários em contratos da Dataprev. A PF vai apurar se Lulinha cometeu os crimes de corrupção, lavagem de dinheiro, tráfico de influência e organização criminosa. Essa é a segunda denúncia contra o filho do presidente Lula. E uma confusão registrada na noite de ontem, Peruca, terminou com a morte de um adolescente de 15 anos na Rua Lapa, em Londrina. As circunstâncias do caso ainda estão sendo apuradas, viu? As primeiras informações indicam que a ocorrência começou após uma discussão em um bar. O homem envolvido teria ido ao mesmo local que a ex-companheira, de quem estaria separado há cerca de 30 dias. Durante a confusão, ele teria ameaçado a mulher, efetuando o disparo para o alto, antes de deixar o local de carro. A guarda municipal tentou abordar o veículo nas proximidades do hospital infantil, mas o motorista não obedeceu a ordem de parada e fugiu. Durante a perseguição, o carro atropelou um motociclista. Na sequência, bateu contra um poste. Após a colisão, equipes da guarda municipal cercaram o veículo e, conforme as informações, um adolescente que desceu do carro armado acabou morrendo durante a ocorrência. No carro também foram encontrados uma garrafa de uísque e uma lata de energético. Tá aí, a gente traz mais informações ainda desse caso que chama a atenção da Grande Londrina. Para finalizar, vamos falar de futebol. Hoje tem Copa do Brasil, né? Esse final de semana, pausa no Campeonato Brasileiro e no meio de semana também, porque tem Copa do Brasil, oitavas de final. Logo mais às 5h30 da tarde, tem Vasco da Gama e Fluminense. 7h30 da noite, Atlético Mineiro e Juventude. 9h da noite, fazem o jogo de embalos de sábado à noite, Santos e Remo. Amanhã às 16h, Palmeiras e Fortaleza, às 18 horas, Mirassol e Grêmio, 18h30, Chapecoense e Cruzeiro. 7h30 da noite, Internacional recebe o Corinthians. E fechando esta oitava de final, só que na segunda-feira, o Atlético Paranaense recebe o Vitória às 21h. Peruca, essas e outras notícias, o ouvinte acompanha aqui na nossa programação, nas nossas redes sociais e também no portal cabranews.com.br, o portal do Norte do Paraná. Da redação, Dárcio Campos.
0: Show de bola, Dárcio Campos.
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Tá aí, moda boa demais. Um com Leonardo e Zeca Pagodinho. E agora vamos fazer o sorteio, beleza? 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Beleza, beleza? E com o final do telefone 2062, vamos ver quem é aqui que ganhou essa churrasqueira. Rapaz, pensa, uma churrasqueirona boa, hein? Nossa amiga Débora Rodrigues. Débora, só dá um pulinho, passar na AgroCenter, rua Willie Davids, número 28, perdão, rua Willie Davids, número 183, beleza? Show de bola, passa lá que a sua churrasqueira já vai estar no jeito. Maravilha, na sequência agora, tá chegando ele, ele Reis, te fazendo companhia neste sabadão. Eu te encontro hoje na Festa dos Embutidos, vai lá, aproveite, vai ter muitos brindes pra vocês, muitos brindes pra vocês, beleza? Maravilha, e ó, um abraço e tudo de bom.

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2: Conte-me tudo, não esconda nada, sabadão, sabadão, que delícia. Olha que sol maravilhoso, olha que manhã, Deus é muito bom. Tem que agradecer todo dia, né? Deus é muito bom. Olha que manhã linda, que sábado lindo que ele tá dando pra gente. Só sucesso.
1: Bom dia!
2: Tô chegando, tô chegando.
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2: Vânia Duarte, muito obrigado pelo convite. Me convidou, eu venho. Me chamou? Chamou? Tô aqui. Tô aqui ó, no Sabadão da 107, muita música, festa, alegria, sua participação. Quero seu bom dia. Quem vai dar bom dia aqui pra mim? Quem vai dar bom dia pra Cobra FM aqui? Fala, bom dia Cobra FM, bom dia sucesso. Tô esperando seu bom dia, mas bom dia de sábado, bom dia de fim de semana. Você tava bem aí? Você tava aí com ele, o Peruca, aqui você sabe. Cobra FM, um amigo, um campeão em cada horário. Hoje, sabadão, dia 1º, nossa senhora, 1º de agosto, o ano é 2026, bora falar comigo? Pra dar bom dia aqui pra mim, 33-16-40-06, pra você dar o seu bom dia, beleza? Combinado então? Tô te esperando, apareça por aqui. Eu tô de bem comigo, de bem com você, de bem com a vida.
3: Quer pra cá, Hugo e Guilherme, teu segredo!

0: Sorocaba.
1: Que honra.
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3: Sabadão, meu amigo Eli. Bora, bora, as melhores do dia.

0: Que música que você quer aqui no Sabadão da 107?
1: Toca pra mim com o Leandro Leonardo.
0: Qual que você quer?
1: Mordida na maçã. Eu vou mandar pra Edneia, Terezinha, a Maria, a Neide.
0: Pra
1: todas
0: mais?
1: As amigas.
0: Beleza.
1: Em geral.
0: Beleza.
1: Pra você e pra Neuza, Novo Horizonte.
0: Abração Neuza pra você, tá bom? Deus abençoe. Mordida na maçã. Oi.
2: Bom dia, amigo Sérgio.
0: E aí?
2: Pioneiro.
0: Beleza?
2: Vamos sair hoje cedo. Eli, meu amigo César, toca aí lá pra mim hoje. Saudade proibida.
0: Saudade
2: proibida.
0: Simone Mendes.
2: Manda pro amor que tá ouvindo, manda pra internet também. O neto dela tá fazendo aniversário.
0: Parabéns, Epo Neto.
2: Três da casa dela tá fazendo aniversário. Manda
0: então,
2: pra,
0: tá
2: todos.
0: Pra todos.
2: Que Deus nosso Senhor cobra cada um deles com uma sagrada.
0: Beleza, então.
2: Manda pro voto da Ótica Luz, né? Pro Mauro,
0: a luz
2: pro Jonas,
0: dos seus olhos.
2: Aí, Teresópolis, o Luiz Santo Eduardo.
0: Beleza, um abração pra você, tá?
2: Se tiver curtindo a programação, principalmente pra você, tem um
0: ótimo
2: dia,
0: sábado.
2: Deus abençoe.
0: Igualmente.
2: Manda pro amor lá, tá ouvindo?
0: É o mozão, não pode esquecer do mozão, né? Mozão, e mais fim de semana, sabadão, tem que dar umas namoradas, né? Porque tem que dar uma namorada, né? Sabadão, né? Relaxar, né? Não é mesmo? Então não pode esquecer do mozão, não é mesmo? Oi, Diné, não posso esquecer do mozão.
3: Ei,
0: beleza?
3: Passando aí pra mandar um abraço especial pro Sucessinho.
0: Sucessinho.
3: Tá fazendo 20 anos hoje.
0: 2.0? Nossa senhora, hein?
3: O meu sobrinho Ian Gabriel, parabéns. Que tá fazendo 25.
0: Rapaz, hoje tem aniversário por aí, hein?
3: E pra minha prima Carmen Lúcia, que tá fazendo 30 anos.
0: Sério?
3: E a todas as amigas em geral, um grande abraço carinhoso a todas.
0: Valeu, bom dia pra você,
3: fica,
0: tá?
3: Fica com Deus.
0: Amém, bom fim de semana.
3: Eu gostaria muito de ouvir a música... Presente de Deus.
0: Então tá bom, então.
3: De Neia de Cambé.
0: Um abraço, bom dia, meu povo. Ô Luiz, eu não encontrei aquela que você pediu, Mordida na Maçã, mas você gosta disso aqui, não gosta? Eu sei que você gosta. Você gosta, né? Abraço, bom dia, bom fim de semana. Manu, beijo. Abraço pra mamãe, né? Tudo bom pra vocês aí.

0: Ô, Bruna! Vamos dar um bom dia aqui pra Bruna. Olha, tá sendo sucessão, hein? A festa dos embutidos em São Martinho. Parabéns! A Cobra FM, a Cobra FM tá trazendo todos os detalhes aí. E com a nossa equipe. Eu vou falar com a Bruna agora. E hoje é sabadão, né? Tem mais atração. Tem mais atração. O sábado tá gostoso. O fim de semana tá prometendo aí. Que festa maravilhosa, hein? Rapaz do céu, hein? Parabéns aí à Prefeitura de Rolândia. Ô, Bruna, conte-me tudo e não esconda nada. Bom dia, Bruna.
1: Oi, Eli. Bom dia.
0: Bom dia.
1: Bom dia, ouvintes da Rádio Cobra. Aqui é Bruna, hein? Bruna da Secretaria de Cultura e Turismo do Rolândia. Eu tô passando por aqui pra convidar toda a sua audiência para ir pra quinta festa dos embutidos ali no distrito de São Martinho, hein? Então, bora pra festa dos embutidos. Hoje nós teremos orquestra de viola, 5 horas da tarde. Depois, o que nós teremos? Nath e Jefferson, ganhadores do primeiro festival de música da Rádio Cobra FM. E também, o que nós teremos depois? Theo e Thiago. Amanhã, o super almoço da paróquia São Martinho. Se você não garantiu seu convite, liga aí na rádio, pede meu contato, que eu te passo os contatos para você vir pro nosso almoço amanhã, hein, gente? Bora pra festa do distrito, vem com a gente, porque neste final de semana todos os caminhos levam a São Martinho.
0: Bora pra São Martinho. Bruna, obrigado pela sua participação, bom dia, parabéns pelo belíssimo trabalho que você faz, sucesso, né? Ontem, Maquiliano, nossa, sério, que loucura, né?

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Tá aí, todo mundo cantando com Genine. Mariana Fagundes, peão todo tatuado aqui no Sabadão da 107. Muito obrigado você que está participando aqui, valeu. Continue participando aqui no 33 16 40 06. 107.1 10:33

0: Bom dia.
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18: Oi, gente, faltam 20 para as 11.
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18: 33164006. Tem abraço aqui pro Vinícius na capital de São Paulo. Fala, Vinícius, bom dia. Rosineide em Bela Vista do Paraíso. Quem mais tá aqui? A Tânia do Nobre em Rolândia acompanha aqui a nossa programação. Maria, bom dia. Deixe-me ver aqui. Elias Henrique Poricatu também acompanha. Luiz Brito em Cambé. Nicinha. O Cláudio, bom dia, bom fim de semana. Elza Jorjão, cidade de Cambé. Joana, bom dia. Que legal, né? O cowboy da borracharia também acompanha. Mamãe Elza, valeu pelo carinho. Tá legal? Você que tá aí com a gente, é só mandar um salve, a sua participação aqui no Sabadão da 107, no 33164006. Sabadão da 107 é só sucesso.
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6: Esse é o Sabadão da Cobra FM, Sabadão da 107. Bom dia, bom dia, bom dia.
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6: Ótimo fim de semana para você, tá bom, minha amiga?
8: Isso, faz favor de tocar pra mim.
6: O que, que você quer ouvir?
8: É, Leonardo. Baby, fala pra mim.
6: Vai mandar pra alguém?
8: Se der pra você tocar, eu agradeço.
6: Toque sim.
8: Muito.
6: Toque sim.
8: Ofereço pra você, pra todos que tiverem ouvido.
6: Eu agradeço.
8: É um bom dia abençoado.
6: Pra você também, um bom dia, bom fim de semana, um bom sabadão.
8: Mês iluminado por Deus.
6: Amém, amém,
8: pra
6: amém.
8: Todos, com muita paz.
6: Pra você também, muita paz aí. Valeu.

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1: Eu acho que você tem que mandar aquela mensagem. Mas manda o que tá no seu coração.
2: Porque se fosse eu falaria mais ou menos assim.
3: Ei, boa noite. Antes de te bloquear, eu só vim te dizer que a partir de hoje pode tocar o terror, fazer o que quiser fazer. A boca é sua, curte suas farras. Sinto mais nada.
1: Não, apaga.

0: Bom dia! Que legal ter você aqui na manhã de sabadão. Sabadão da 107.1. Muito obrigado a você que está mandando aí a sua participação, seu oi, o seu bom dia. Seja bem-vinda, seja bem-vindo. Tá uma manhã gostosa, um sol maravilhoso. É sabadão, que delícia!
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0: é vou amado? O mais amado do Brasil. Essa música é linda, linda, linda. Teimoso demais.

0: lado do Brasil aqui na nossa programação, aqui no Sabadão da 107. Tá aí Teimoso Demais, sucesso do mais amado, aqui na nossa programação, aqui na 107.1.
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0: 11 em ponto.
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0: Esse é o Sabadão da 107. Bom dia, bom dia, bom dia. Hoje eu tô por aqui. Ei, que legal. Valeu aí pelo rádio ligado. Sábado tá maravilhoso, tá prometendo, hein?
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2: Hoje por aqui, seu amigo Cecílio Reis, na Cobra FM. E aí, como é que você tá? Tudo na paz de Deus? Tomara! Tudo bom pra você? Galera, hoje tá trabalhando, né? O comércio aí, aberto aí, né? Até as 8.

0: Bom dia, bom dia, bom dia. Fala comigo. Quero seu bom dia. Quero aquele bom dia Cobra FM. Bem animado. Aquele bom dia de sabadão. Daí vai ter churrascos à noite, tem rolezinho, vai ficar em casa. Conte-me tudo e não esconda nada. Quero aí o seu alô. Alô, alô. 33 16 40 06. Pra você que tá aí no bar, no boteco, sabadão, tem gente que tá de boa, né? Tem gente que folga no sábado aí, legal. Ouvindo aqui a nossa programação, aquele abraço, tudo, tudo, tudo de bom aí. Não é mesmo, meu amigo Joel? É isso? Joel, né? O Joel tá aqui na Cobra FM.
1: Bom dia, Eli Reis, bom dia, Catureba, irmão. Junto Morumbi, Rolando.
0: Catureba.
1: Só sucesso,
0: só
1: um
0: sucesso,
1: abraço.
0: Hein? Outro... Catureba, nosso amigo Joel Catureba, ouvindo aqui a programação da 107, o sabadão, né? O sabadão da 107. Léo Foguete Panda, Alguns Defeitos, bom dia. Essa música é linda.
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aqui no Sabadão, na 107, Eduardo Costa. Para você que está acompanhando a nossa programação, aquele abraço, aquele bom dia. Continue participando aqui no 33164006. Alô, Cláudio de Maringá, cidade de Canção. Tá ouvindo aqui a programação. Quem mais está aqui comigo? Alô, Astorga. Cidade Astorga aí. Bom dia, bom dia, bom dia. Alvorada do Sul. João Batista também já tá com o rádio ligado. O pai do Renatinho, abraço da Talício. Bom dia, bom dia, bom dia da Cobra FM. Agora tem Zezé de Camargo, irmão da Lua, amigo das estrelas.

É mais um grande sucesso aí da Simone Mendes aqui na manhã de sábado, um sabadão da 107. Essa música é legal pra você. Eu agradeço seu rádio ligado, desejo pra você tudo de bom, tudo que for bom, aconteça na sua vida, nesse sábado, nesse fim de semana. Eu quero que você seja mais muito, não é pouco não, mas muito feliz. Eu agradeço o seu rádio ligado, agradeço aí a sua sintonia. Que bom ter você por aqui, né? Deixe-me ver. É o seguinte, viu? É Distrito de Londrina, São Luís.

0: demais, Simone Mendes.
1: Esqueça tudo, pagode de qualidade.
0: Que coisa linda.
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0: Silvana, eu trouxe essa pra você, tá bom? A Silvana, de São Luís, distrito de Londrina. Bom dia pra você, Jorge Matheus, top das tops, né? Aí já era. Muito obrigado você que tá mandando aqui a sua participação. 33-16-40-06. Esse é o sabadão da 107, muita música, bate-papo, amizade, entretenimento.
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0: 11:37.

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1: Oi, Ana Cláudia, acompanhando aqui a nossa programação de Apucarana. Alô, Apucarana, bom dia. Quem mais está comigo? Lourdes no Santo Eduardo, Rolândia, acompanha aqui a 107. Gente, mandar um abraço aqui também pro Messias. O Messias falou que adora ouvir aqui a programação da 107. Dilcinho, bom dia. Osvaldo Guincho também está acompanhando aqui a nossa programação. Para todo mundo, para você que ouve aí, um ótimo sábado, um bom fim de semana.
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1: Sabadão de muita música, sua participação, o seu oi, o seu bom dia. Manda um oi aqui pra Alvorada do Sul. Bom dia, Simone. A Simone fala, tô ligada, tô acompanhando aqui. Grande, grande, grande Simone de Alvorada do Sul pediu Quero Colo. Eu vou trazer aqui o seu sucesso, essa música maravilhosa. Minha amiga Simone de Alvorada do Sul. Obrigado aí toda a turma aí de Alvorada do Sul.
3: Boa
1: e
3: tarde,
1: aí?
3: Ele Reis.
1: Boa tarde.
3: Não vou pedir música porque
1: boa tarde.
3: Não vai dar tempo. Bom final de semana para você, para todos da sua família e bom final de semana para todos os ouvintes em geral.
1: Então tá bom. Um abraço e um bom dia com boa tarde. Maravilha, deixa eu ver quem tá por aqui. 107.1.
4: Bom dia, sucesso. Bom
1: Olha
4: dia a todos
1: Cobra
4: os
1: Júnior.
4: Ouvintes. Sucesso. Hoje tem sábado e hoje tem a festa dos embutidos.
1: Que
4: a
1: festa,
4: quinta
1: hein?
4: Edição, o segundo dia. Ontem, sexta-feira, foi um sucesso. Mike Lian,
1: que loucura.
4: Mais de 5 mil pessoas passaram
1: Nossa
4: por São Martinho
1: Senhora.
4: Do sucesso. 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Sucesso! 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
1: Que festa, né? Nossa senhora, que loucura, sabadão. Tempo gostoso, clima maravilhoso. Bora pra São Martinho aí. Obrigado, Cobra Júnior, pela sua participação. E com certeza, né? Bora pra lá, né? Fim de semana é em São Martinho aí, na Festa dos Embutidos. Começou ontem uma loucura showzaça aí, né? De Mike Lian. Top dos tops. Um abraço aí pra Porto Alegre. Tá pedindo José Augusto, eu preparei um aqui do Zé, tá bom, meu amigo aí? É, de Porto Alegre, ou da Cilino, né? É isso? Um abração pra você, bom dia, bom fim de semana, tá bom, amigão? Rodrigues, Sueli, como é que você tá? Opa, já foi, já soltei aqui, né? É um bom dia com boa tarde, quem mais tá por aqui mandando aqui? Quero agradecer a todo mundo que tá participando, valeu pelo carinho, muito obrigado aí pelo rádio ligado. Então, na participação da Simone de Alvorada do Sul, tem aí Leonardo Quero Colo na 107.1. Você pede, a gente toca. Obrigado, Alvorada do Sul, aqui no Sabadão da 107.

0: Cobra Júlio, tem mais, né? Ah, rapaz, que festa linda, hein? Tem mais recado aí da festa dos embutidos que tá acontecendo em São Martinho. Começou ontem, tá uma loucura essa festa. E o Cobra Júnior tem mais recado. Fala, garoto!
1: Sucesso! 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
0: Falou, Cobra Júnior!

0: Tá aí, Gustavo Mioto e Murilo Hope, novo sozinho aqui na programação. Tô ficando por aqui, o Sabadão tá ficando por aqui da 107. Fala, meu amigo Sidney Domingues, né?
1: Fica mais sucesso. Um pouco, fica até
0: calma um pouco, eu volto, não, eu já volto, né? Volto às 6 aí, com as 30 da semana. Agora vem esse programa gostoso, né? Essa voz maravilhosa, vamos ter uma voz maravilhosa, né?
1: Minha camisa?
0: Não, é, já não, Ana. A voz é maravilhosa, mas a camisa é pano de chão, o cara tá usando. Desculpa, tá? Perdão, viu, Sidney, né? Né? Eu sou um cara educado, mas, né? Camisa de pano de chão pra trabalhar é sacanagem, hein? Valeu, bom trabalho, valeu, fera. Aqui você tem um amigo, um campeão em cada horário. Tô indo embora. Vou preparar uma aqui pra encerrar, né? Vou preparar uma bem legal aqui. Quero agradecer todo mundo que ficou com o rádio ligado. Tudo de bom. Que o Papai do Céu abençoe muito, muito, muito você. Valeu? Turma, a gente se fala às 6 com as 30. Tchau e... Ah, não pode esquecer, né? Tchau, gata. Tchau, gato. Fui!

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2: Opa, tá começando! Boa tarde. Começa a partir de agora o nosso Túnel do Tempo. Você com o rádio ligado vai relembrar os velhos tempos, boas lembranças, as músicas do passado, o melhor do flashback nacional e internacional, com certeza, nesse sabadão maravilhoso. Começando o mês aí, você já, ó, no clima, né? No pique da alegria. Vamos que vamos, hein? Aqui na sua, na minha, na nossa Cobra FM, você ouve Túnel do Tempo.
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Wish, Coldplay, teve também aí Cidade Negra, música Sábado à Noite. Muitas outras passaram por aqui também no nosso túnel do tempo de hoje, nesse sabadão, hein? Dia bonito, solarado, tá gostoso demais, hein? Bom demais na conta! Saber que você é o nosso ouvinte especial que está curtindo a programação na sua casa, no seu carro, no seu trabalho. Seja bem-vindo, seja bem-vinda em casa, no carro, no trabalho, todo mundo tá ligado. 25 graus a temperatura neste momento, podendo chegar a 28, vai esquentar, hein, pessoal? Tá quente já, né? Mais 3 graus aí, esquenta mais.

0: mix, a nossa programação super tarde. É isso mesmo, hein? E também, daqui a pouco, Mistura Brasil. Muita coisa boa pra rolar.
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0: Já tem a segunda parte do nosso Túnel do Tempo pra você que tá ligado junto com a gente aí, já, na programação da Rádio Cobra FM.
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0: 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Valeu pelo carinho da sua audiência. Agora vai embora. Meio dia 32.
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17: Bora que bora! Pra você ligadão, ligadona com a gente aí. Obrigado pelo carinho da sua audiência. Vamos lá! 107.1. Tá almoçando aí? Bom apetite, hein? Nessa tarde maravilhosa. Continua pra você aqui, ó.
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17: Nosso Túnel do Tempo, as músicas do passado pra você relembrar os velhos tempos, boas lembranças e, claro, matar saudades com a gente aqui na comunicação com o Sidney Domingues. Tô meio rouco hoje, né? É, vai dar uma melhorada, hein? Quem sabe vai melhorar aí. Vamos aproveitar esse final de semana. Você que tá aí trabalhando, curtindo a programação, obrigado pelo carinho da audiência. O pessoal já mandou mensagem aqui, mas eu atendo daqui a pouquinho, a partir da 1 hora da tarde, eu atendo no nosso, na nossa super tarde, as mensagens que estão chegando. Vamos lá com Dire Straits. Essa é boa, hein? Walk of Life pra você, na melhor, aqui no Túnel do Tempo.
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0: passou por aqui também Van Halen, a música do Lulu Santos, Queen, Capital Inicial e Dire Straits pra você nesse bloco aqui do nosso Túnel do Tempo. É você que gosta aí das músicas do passado, hein? Terminando aqui o Túnel do Tempo, a seguir tem aí a nossa super tarde pra você, só música gostosa, música boa, hein? Segunda-feira tem mais pra você aqui na programação da Rádio Cobra FM, mais Túnel do Tempo pra você em 107.1. Você que tá com o rádio ligado acompanhando a gente aí. Valeu, valeu, valeu.
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0: Uma hora, um minuto.

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18: Bora que bora! Uma hora, 10 minutos, 1 em 10. Boa tarde. Aumenta o volume. Começar o nosso Mistura Brasil. Mistura no Brasil de ponta a ponta, hein? Pra todo o norte do Paraná. Você que tá ligadão, ligadona com a gente aí. Valeu, valeu, valeu. Vamos lá. Aliás, a mistura não, né?
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18: É a Super Tarde, Mistura Brasil, daqui a pouquinho, tá bom, pessoal? É só confundir aqui o horário, né? Mas tá valendo. 1h11, 1h11, tarde de sabadão, fim de semana. Você com a gente aí, acompanhando a nossa programação. É um prazer imenso saber que você é o nosso ouvinte especial. Tá com o radião ligado aí, curtindo a programação. Ou tá no carro aí, no carro, no trabalho, ouvindo a gente. Valeu, valeu, valeu. Catureba, fala aí, Catureba. O que que manda, Catureba?
20: Boa tarde, Sidney.
18: Certinho.
20: Pronto, Morumbi, Rolândia.
18: Opa.
20: O programa tá top, hein?
18: Obrigado, parabéns, meu amigo. Valeu. É Santista.
20: Estamos aqui na pintura aqui. Olha na pintura.
18: É isso aí.
20: É top. Tamo junto.
18: Boa pintura pra você aí. Um abraço, Catureba. Tudo de bom. Obrigado pelo carinho da sua audiência. Alô, Jefinho. Ô, Jefinho. Começou os trabalhos cedo hoje, hein, Jefinho? Já mandou foto aqui, né, Jefinho? Tá aí já, né? Mandando pra dentro uma, né? Beba com moderação. Oi, boa tarde.
21: Boa tarde, Sidney. Oi. Tudo bom? É marido de Jorge Tesouro. Sidney, gostaria daquela música nova do Amado Batista.
18: Amado Batista.
21: Ele tocou, eu esqueci o nome agora. Não lembra agora fazendo um favor?
18: Vou procurar depois.
21: Não foi, ela pode ser uma outra.
18: Tá bom.
21: Pra você, para ela, eu sei que ela deve estar ouvindo.
18: Ela tá dormindo.
21: O Darcio.
18: Tá nada, né?
21: Pra todas as minhas amigas em geral.
18: Beleza, Maria.
21: Um ótimo sábado, um ótimo final de semana pra você. Tudo de bom.
18: Valeu pela audiência, Maria.
21: Amor e alegria todo dia.
18: Amor e alegria todo dia. Oi.
0: Fala, sim.
18: Opa.
0: Boa tarde.
18: Joia.
0: Certo, continuei.
18: Certinho, mano.
0: Tranquilo aí.
18: Certo.
0: Esse calorão aí, aqui tem um calorão de 30 graus.
18: Sim. 30 graus? Ei, vai chover no final de semana aí, né?
0: Gente, vamos botar
18: Rio Grande do Sul.
0: Por gentileza, se puder botar pra nós aí.
18: Ah.
0: É, o Latino, festa do AP.
18: Ah, do AP. Já AP, acabou o Missouro Brasil.
0: Pena. Essa rádio linda aí.
18: Beleza.
0: Pra todo mundo.
18: É boa,
0: remexeu o esqueleto.
18: Que remexeu o esqueleto. É,
0: é assim, Nassir. Pô, Deleco, tira essa rádio linda do norte do Paraná aí. Abraço pra vocês, Xidi. Tamo junto aí.
18: Tudo de bom, Dacir Lino. Vou ficar devendo essa música aí, mas a gente toca depois pra você na programação aí, pra você que remexeu o esqueleto. Vamos com essa aqui então, ó. Caltrain Beat com Teodoro Sampaio. 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

0: Muito bem, as melhores músicas da melhor rádio nessa tarde maravilhosa, sabadão. E aí, tá aproveitando? Primeiro de agosto já, em agosto de 2026. Bom demais, começando mais um mês. Que o seu mês seja maravilhoso, excelente. Você, claro, com o rádio ligado, curtindo a programação. É a Super Tarde aqui na 107.1, Rádio Cobre FM. Aqui a música não para, não. É uma melhor que a outra pra você. Vamos que vamos!
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1: Música boa, você ouve aqui com certeza, Matheus e Cauã, pra você na programação da 107.1, Rádio Cobra FM. É muito mais música, sucesso. Que dia lindo, hein, pessoal? Que tarde maravilhosa, céu azul, tá bonito demais, promete. Amanhã vai ser assim também, hein, pessoal? Então você que tá com o rádio ligado aí, curtindo a programação, obrigado pelo carinho da sua audiência. Sidney Domingues com você até as 15h. Daqui a pouquinho começa o Mistura Brasil, Mistura do Brasil de ponta a ponta. Pra você ligadão, você ligadona junto com a gente na programação mais gostosa do seu rádio. É a Super Tarde, ô louco meu, vamos que vamos!
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Super tarde pra você na 107.1 Rádio Cobra FM, você que tá na rodagem, motoristas, boa tarde, obrigado pela carona. Alô, você que tá no comércio, obrigado pelo carinho, bom trabalho, você trabalhando bastante, bom trabalho pra você. Tá descansando, bom descanso, tá fazendo churrasco, bom churrasco aí, tá no barzinho, beba com moderação, hein, vai que vamos.

0: sertaneja pra você. E daqui a pouquinho começa também o nosso Mistura Brasil. Vamos misturar o Brasil de ponta a ponta.
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0: hora certa, 1h59. 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
1: Está começando mais um Mistura Brasil. Vamos misturar o Brasil de ponta a ponta nessa tarde linda de sabadão, hein? Tá bom demais, final de semana. E você, claro, com a gente, sintonizado ou conectado pela internet pra todo o Brasil. É bom demais, hein? Vamos tocar moda boa? Vamos tocar pagode? Vamos tocar o que mais aqui? Até um forrozinho rola, né? É, o nosso Mistura Brasil promete ser aquela programação gostosa na sua tarde aí de sabadão, você que está com o rádio ligado na sua casa, no seu carro, no seu trabalho, onde é que você esteja, fazendo uma festa aí, né? Começando o mês, hein? Olha, mês novo, que seja um mês abençoado, claro, pra você que está ligado junto com a gente aí. Vamos aproveitar e vamos curtir moda boa, porque está no ar com Sidney Domingues, o nosso Mistura Brasil!
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0: vamos misturando o Brasil de ponta a ponta na Cobra FM 107.1. Valeu pelo carinho da sua audiência. Só música boa pra você. Os melhores sucessos pra você, reunidos aqui no nosso Mistura Brasil. Programa feito com muito carinho no seu sabadão, sem dúvida alguma. Muitos anos aí. É, tem Mistura Brasil aqui na Cobra FM. E você, claro, sintonizado na melhor estação de FM. Tá fazendo o quê? Tá curtindo a programação? Chegou no trabalho? Tá de folga? Tá descansando? É, vamos que vamos, hein? Final de semana maravilhoso pra todos nós. Aumenta o volume porque continua o nosso Mistura Brasil.
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1: 107.1. 2:29.

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0: Sempre FM, misturando o Brasil de ponta a ponta, hein? Vamos que vamos, até às 3 horas da tarde, eu e você, você e eu, nós na mesma sintonia. A sintonia certa para toda a região de Londrina, norte do Paraná, qualquer cidade que você esteja aí com o radinho ligado, valeu pela sua companhia. Ou você em todo o Brasil pela internet conectado, tem a Alexa também, onde você pode pedir para Alexa tocar Cobre FM. Tem também o Rádios Net, tem muitas plataformas onde estamos lá para você se conectar com a gente e curtir música boa, curtir aí a melhor estação de FM. Valeu pelo carinho, valeu pela audiência. Continua, Mistura Brasil!
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0: Vamos encerrando mais um Mistura Brasil nessa tarde de sabadão, fim de semana. Desejando a você, né, um bom final aí de tarde de sábado, também noite de sábado maravilhosa, e também um bom domingo pra você, tá? Fica com Deus. Na segunda-feira a gente se encontra às 9 horas da manhã, a partir das 9 horas com o nosso Manhã Total, eu, Sidney Domingues, com a Emerson Ribas, estaremos por aqui, se Deus quiser, comandando a programação semanal, com certeza a programação super gostosa pra você. Vem aí Zeca Motoqueiro e o Arena Sertaneja pra você. Fica com Deus, um abraço e até segunda, tchau, tchau.
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2: Conferindo a hora, 3:03.
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partir de agora. Com a sua participação com toda certeza no 33 16 40 06. Esse é o Arena Sertaneja, onde nós vamos trazer as modas mais sertanejas aqui pra vocês, moçada. Até às 6 da tarde estamos juntos mais um.

Senhoras e senhores, que está sintonizado na melhor sintonia na 107. Muito boa tarde. A partir de agora, Zeca Motoqueiro faz companhia pra você e você faz companhia pro Zeca Motoqueiro até as 6 da tarde. Com as melhores músicas, o playlist mais executado das emissoras de rádio, você só ouve aqui no Arena Sertanejo. Portanto, sejam todos muito bem-vindos e aguardo a sua participação no 3316-4006. Juntos, vamos fazer este programa uma grande programação. Portanto, vem comigo no repicado da viola até

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1: Vamos embora lá então, esse é o Arena Sertaneja, simbora! Vamos já mandando um abraço pra você que está sintonizado comigo na 107.1, a rádio que vai conquistando o Estadão do Paraná. Nosso muito obrigado a toda a rapaziada que vai nos acompanhando aí pelos quatro cantos do Estadão do Paraná, Brasil. Um abraço carinhoso a todos vocês, viu, moçada? Alô, meu...

0: Menino, nosso muito obrigado, toda a moçada do Cinco Conjunto que vai nos acompanhando por lá. Nosso muito obrigado também, Arapongas. Aquele abraço, Apucarana. Alô, Maringá. Alô, Porecatu também. Nosso muito obrigado, toda a moçada de Porecatu que acompanha o Arena Sertaneja. Às 3 horas e mais 26 minutos. Toca! I'm taking my time. I'm taking it slow. Vamos atender a rapaziada então, porque aqui é modão sertanejo não para. Até as 6 da tarde estamos juntos, na melhor companhia, na melhor sintonia. Vamos ver quem tá comigo. Simbora, toca, Zeca.
1: Boa tarde, Zeca. Tudo bom? É Maria do Jardim Crisóvão, Maria do Céu. Zeca, gostaria de ouvir você tocar pra mim, fazendo um favor.
0: Vamos
1: hoje.
0: Bora.
1: Com trio Parada Dura Quebra Tupete, ofereço pra você, quebra, para o Darcy Campos, para mim, para as amigas, que oferece pra mim os amigos. Nestor de São Paulo, Roberto Fernando Dias, esposa dele, nome Jacaré de Cambé, sua esposa, o Godinho namorado Morena, o seu Abilda, fazendo Santa Maria, a Ivan do Padre Ângelo, Manu e Luísa, Creu Celestrino, Creu do Pioneiro, o Mauro Janza, a Tília Valdirene, a Dona Preta, Elzinho do Baitira, a Edneia de Cambé, Dona Lala Marquezinha, Trezinho Estrada Caramuru, Marta Gabriel, Edneia de Cambé, a Dona Anitta e a Gersina. Para todas as minhas amigas em geral, um ótimo sábado abençoado para todos nós. Tudo de bom, Zeca. Fica com Deus. Beijo.
0: Acabou, Zeca. Então toca! Epa! Ei, Maria, arrumada demais. Acabou. Parece que a lista vai ficando pequena, Maria. O que tá acontecendo com você? Eu tenho nem de sonhar, rapaz. Tá ficando pequena a lista, hein? Tá acontecendo? Beijo pra Maria, beijo, bora. Cozinado também pra Maria. Ô Maria, tá ficando pequena a lista, hein, Maria? O que tá acontecendo? Já passado eu me lembro até de ter sonhado com os carneirinhos pulando a cerca. Né, seu Tomás? Pulando a cerca.
2: Ô, Zeca, você tá chato, hein?
0: Não, mas sei lá, vamos embora. Acho que pode eu estar enganado. Vamos lá, simbora, toca, Zeca, motoqueiro. E o que? Toca! Bora! Esse é o Arena Sertaneja 3316-4006. Sintonizado comigo também está o nosso amigo Devanil. Alô, Devanil, nosso muito obrigado pelo carinho da audiência. Aquele abraço também toda a moçada que está acompanhando a grande Vila Oliveira. Alô, Vila Oliveira, obrigado pelo carinho da companhia. Toca, Rolândia, para!
3: Salve, Zeca Boiadeiro, Neca Boiadeiro. Neco Boiadeiro, Catureba. Conjunto Morumbi, Rolândia. Tamo junto e misturado. Ótimo programa.
0: Agora não entendi, foi nada. Neco Boiadeiro, Catureba. Do conjunto, sei lá. Eu não entendi nada agora, rapaz. E agora, o que nós vai? Neco Boiadeiro.
1: É pra acabar, hein?
0: Neco Boiadeiro, Gatureba. Mas tudo bem, quem tá aqui comigo aqui? Vamos ver o nome dele. O nome dele aqui é um santista, rapaz, é o Joel. Alô, Joel, grande Joel, tá gravando aqui. Fala comigo, Joel. Fala comigo, fala com o pai, filho. Fala com o pai. O que ele falou aqui, Zé? Olha, ele tá no carango lá dele, rapaz. Ah, não. Vamos ver o que ele falou aqui. Não entendi nada, rapaz.
3: Boa tarde, Neco Boiadeiro, Catureba, Conjunto Morumbi. Tamo junto, misturado.
0: Eu sou o Neco Boiadeiro. Eu sou o Neco Boiadeiro? Joel. Ô, Joel, meu filho, deixa eu falar com você. É o Joel, né? O santista. Rapaz, ele, pelo menos de time, ele é bom. É santista. É bonito, Joel. Aquele abraço. O Joel é o Zeca Motoqueiro, Joel. Obrigado, viu? Pelo carinho da audiência. Um abraço também pro nosso amigo, o grande Neco Boiadeiro. O rapaz, o Neco Boiadeiro é amigo nosso, né? Nosso muito obrigado. Faz tempo que eu não vejo o Neco Boiadeiro, né? Um abraço pro Neco Boiadeiro. Se ele estiver nos ouvindo, de repente tá ouvindo nós lá e a gente não sabe, né? Obrigado aí pelo carinho da audiência. Ao grande Neco Boiadeiro, toca! Toca, Zeca Motoqueiro. Fala comigo, Joel.
3: Boa tarde, Zeca Boiadeiro. Tá misturado. Catureba.
0: Tá melhorando. Tá melhorando, Catureba. Tá melhorando. Tá melhorando, Catureba. Catureba, vem arrumado, toca. Catureba. É participando da programação. Vamos lá, toca. Simbora. Esse é o Arena Sertaneja. Sabadão, moçada. Simbora. Oi. O quê?
4: Arrepia para lá. Meu amigo Zeca Motoqueiro, Marcão da cidade de Criciúma, palco do momento Laranjeira do Sul.
0: Laranjeira do Sul.
4: Ô Zeca, eu vou pedir pra ti fazer um favor, hein?
0: Vambora.
4: Ô, dá uma conversadinha com o Peruca pra ele diminuir nessas pingas amarelinhas aí, que tá fazendo mal pra ele.
0: O Peruca de novo dando trabalho.
4: Os caras andam levando.

0: bom demais.
1: Ah, safadinho.
0: No copo é, também é bom, mas esquenta mais rápido a cerveja. O chopp esquenta mais rápido. No caneco, se for aquele caneco da Stanley, rapaz, a cerveja fica ali a vida toda boa demais da conta. É bom demais o negócio. Mas é bom, tomar nos dois é bom. Mas e o peru, quem? Será que ele tá aprontando? Ô, meu filho, pelo amor de Deus, dá trabalho pra nós não. É. Quem bebe, Iá, quem bebe no copo? O que que é, Iá? Fala
2: quem
0: pra
2: toma
0: nós.
2: Cerveja ou chopp no copo e uma pessoa extremamente animada.
0: E quem toma no caneco?
2: Quem toma cerveja no caneco e uma pessoa feliz.
0: É uma pessoa feliz? Moda pra pessoa que tá tomando no caneco feliz. Moda, vai.
3: Ui!
0: Olha. Seu Tomás, fala pra mim, o senhor tomando no caneco, ouvindo uma moda dessa, qual que é a sensação?
4: Cai fora, rapaz.
0: Vamos embora, toca!
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0: Como é que é? Esse é o Arena Sertaneja, fala comigo, Rolândia, fala comigo, Arapongas, fala comigo, Londrina, toca!

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1: Com toda certeza que é só as melhores. Agora são 3 horas e mais 35 minutos em cima da

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19: Vamos embora então, dando sequência. No Arena Sertaneja pela 107.1. A rádio mais top do estadão do Paraná está aqui, simbora! Olha só, manda um abraço também para toda a rapaziada que está sintonizado comigo nas redes sociais. Aquele abraço carinhoso para você, amigo, aí que está sintonizado também no sítio da chácara, nas fazendas, aos nossos amigos agropecuaristas. Obrigado pelo carinho da audiência. Você que está trabalhando hoje, também nosso muito obrigado. Aos nossos amigos aí, os porteiros, também os caminhoneiros. Cadê os caminhoneiros que vai acompanhando aí o Arena Sertaneja? Manda para cá a sua mensagem, pra nós mandar aquele abraço carinhoso pra todos vocês, viu, moçada? Agora são exatamente 3 horas e mais 43 minutos. Na sequência, vou atender a sua participação com muito carinho. 33 16 40 06, o nosso WhatsApp. Em cima da pinta, agora são 3 horas e mais 43 minutos. Vamos ir também mandar um abraço pra toda a moçada do Paraná Acabamentos, que vai lá também nos acompanhando às 3h43 agora.
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0: Muito boa tarde pra você que vai nos acompanhando. Esse é o Arena Sertanejo.
1: E hits atrás de...
0: 3 horas e mais 45 minutos. Vamos embora de moda. Toca!

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0: vamos embora lá então.
1: Esse é o Traiavel.
0: Esse é o Arena Sertanejo. De Londrina para o estadão do Paraná, Brasil e mundo. Através das ondas sonoras da 107.1. Nosso muito obrigado já pelo carinho da sua sintonia. Então vamos embora. Vamos embora atendendo as participações. Para você que está participando junto comigo, obrigado pelo carinho da audiência. 3316-4006. É para você que está aí pertinho do seu rádio. Não importa onde quer que você esteja. Se você está no seu trabalho, se você está na sua casa descansando. Hoje é sabadão, né, moçada? Olha só que tarde linda, que tarde abençoada por Deus. Falar em tarde linda e tarde abençoada, no dia 8, viu, senhoras e senhores? Nós vamos estar na grande festa, no grande arraial do Ratolino, bom, ali no Rancho RS. Vai ter muita coisa bacana lá pra você, viu, moçada? É só você comparecer que essa festa vai estar sensacional, está prometendo demais. É uma das maiores festas de Rolândia. Com toda certeza, é a do nosso amigo Ratolino. Todo ano ele faz, né? E é estouro, é pipoco. Olha só, nosso muito obrigado ao Ratolino também pelo convite, né? Onde você deu pra nós a animação lá desta grande festa. Onde Zeca Motoqueiro vai estar lá lançando em cima da pinta as melhores músicas. Os melhores forrozão pra vocês, tá certo, moçada? Muito obrigado, então, nosso amigo...

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1: Esse é o Arena Sertanejo. Até às 6 da tarde estamos juntos e misturados na melhor sintonia, viu, moçada? Vamos embora mandando abraço também aí pra rapaziada que está acompanhando nós em Porecatu. Alô, Porecatu, também Florestópolis. Nós vamos muito obrigado a grande Florestópolis também que está nos acompanhando. Obrigado pelo carinho da sua audiência, viu, moçada? Vamos embora atendendo lá. Toca, Zeca.
2: Fala, meu amigo Zeca, motoqueiro. Rapaz. Boa tarde, boa tarde, meu amigo.
1: Boa tarde.
2: Aí, Arapongas do Conjunto Tropical, tudo bem?
1: Tudo jóia, meu amigo.
2: Ô, Zeca, toca pra nós nessa tarde maravilhosa de sábado. Vamos uma música dos Monarcas. Uma vaneira.
1: Vamos dançar.
2: Beleza?
1: Vamos embora.
2: Professor, pra você do 88.9, pra todo o sistema Cobre de Comunicação.
1: Aí é bonito.
2: E pra todo mundo gosta da música. Beleza?
1: Beleza.
2: Acabei de chegar agora, né, Zeca? Lá da minha caminhada.
1: Eu tava caminhando.
2: E também da minha academia. Estou ouvindo o seu maravilhoso programa.
1: Tá,
2: beleza?
1: Beleza?
2: Aqui na Pongas, tá todo mundo ligadinho na 107.1. É melhor. Beleza, meu amigo?
1: Beleza.
2: Um bom final de semana pra você, hein, Zeca?
1: Ai, é bonito.
2: E amanhã o Corinthians joga, hein?
1: Amanhã
2: beleza?
1: Vai, Corinthians.
2: Um abraço, hein?
1: Um abraço.
2: E sábado, aí. sábado daquele jeito, hein?
1: Bonito.
2: Tchau, tchau.
1: Tchau, tchau. Oi, deixa eu perguntar pra você, meu filho. Você é um cara atlético, né? Você que gosta de fazer academia, gosta de fazer caminhada. Mas pelo que eu percebo, rapaz, você corre também ou só caminha? Só pra nós, porque só, toda vez, rapaz. Você fala pra mim, eu tô fazendo caminhada, mas correr que é bom nada. Responde pra nós, se puder. Você corre também ou só caminha, meu filho? Fala pra nós, beijão pra você aí, viu? Beijinho nada, rapaziada de Arapongas, que está nos acompanhando. Tem gente que gosta só de caminhar, né? Agora tem gente que gosta de correr.
3: É pra acabar, hein?
1: Agora, pelo que eu percebi aqui do Ailton de Arapongas, ele não corre, ele só caminha, porque toda vez ele fala, ah, eu tô caminhando.
4: Ui!
1: Ele só falou, eu tô caminhando, eu nunca ouvi falar, eu tô correndo. Tem que correr também, é. Porque se a gente correr, a situação fica mais, né? Fica mais relaxado o corpo, né, vai? Relaxa tudo. Né? Falar em relaxar, vamos embora mandando um abraço pro nosso amigo Macalé, rapaz, que essa noite ele passou apurado. Comeu uma porção de... Fala comigo, Macalé. Comeu uma porção de torrema, rapaz. Fala comigo, meu amigo Macalé. Como é que você tá, meu filho?
5: Rapaz, da gripe eu tô até bom, cara. Mas o que tá me mais matando mesmo é uma caganeira que eu peguei aqui. Rapaz, ontem eu comi umas coisas remergordurosas que eu não posso nem espirrar. Ai, ai, ai. Ai. Ai. Eita, diarreia da peste, rapaz. É outra fraqueza agora.
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1: Eu não aguento, vamos embora, toca assim, ó. Quem sabe essa moda?
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1: Simbora! Oi! Toca, Zeca Motoqueiro.

0: Vamos atendendo, rapaziada. Ô, seu Tomás, uma porção de torresmo dessa, como é que o senhor fica?
1: Estão mandando você peidar na água, Zé.
0: Vamos embora. Vamos atendendo, rapaziada. Toca! 33 16 40 06, pra você participando junto comigo, vamos lá, toca, Zeca.
2: Oi, Zeca, motoqueiro, boa tarde, é o Jonas.
0: Oi, Jonas.
2: Zeca, toca pra mim. Gino, púrpura dentro.
0: É o que, rapaz?
2: Vou oferecer meu amigo Mauro também, Fashion, Paula e Zete. Cidinha lá em Paulinha, Campinas, pra Maria Telesófis e pra todos os ouvintes.
0: Tá certo, vamos.
2: E aqui os do Pioneiros.
0: Aqui é do Pioneiros.
2: Um beijo, um abraço, gatão, um bom final de semana.
0: Opa! Beijo, abraço, você também.
1: Ah, safadinho.
0: E vamos com a moda pôr pra dentro. Vamos pôr esse trem pra dentro dessa moda.
1: Ah, safadinho.
0: Essa moda aqui é boa, rapaz. Essa moda aqui de pôr pra dentro é sensacional, rapaz.
1: Pensa. É pra acabar, hein?
0: É, pôr pra dentro é o nome da moda, né? E eles gostam, rapaz. Eles gostam dessa moda aqui. Eu vou tocar pra você, viu, João? Aquele abraço, né? Aquele abraço, aquele buzinado pra você também. E aquele beijo pra você também. Toca, Zeca, vai lá, toca! Simbora! Vamos atendendo a rapaziada em cima da pinta! Oi! Toca!
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0: Acompanhando nossos trabalhos também, tá, moçada, que vai nos acompanhando através das redes sociais. Obrigado pelo carinho da audiência. Toca!
4: Oi, boa tarde, Zé, que botou aquele, meu amor.
0: Ô, meu amorzinho.
4: Você sabe o que é pra mim fazer um favor?
0: Qual?
4: É, Teodoro Sampaio. Cachorro do Giló. Você sempre foi um amigo aqui em casa, tá aqui. Maria Teresa, tá criança. E pra onde vai ouvir? Tá bom, meu amor? Beijo.
0: Vamos, beijo pra você também.
5: Ui!
0: Beijo pra você também.
5: Boiola.
0: Aquele beijo pra você também, um buzinado pra ele lá. Eu vou tocar a moda do Giló, hein? Essa moda. Rapaz. O Mauro, ele disse que tem um cachorro, rapaz, por nome de Giló. Esse dia eu fui lá pra passei perto da casa dele, tava escrito uma plaquinha lá, doa-se um cachorro. Rapaz, eu tô doido atrás de um cachorro. Eu fui lá e perguntei pra ele, ô Mauro, esse cachorro, rapaz, você vai doar ele pra mim? Ele falou, dou pra você. Ele falou, como que é o nome do cachorro? Ele falou que o cachorro dele é o tal do Giló, rapaz. Aí eu falei, eu vou levar esse cachorro. Ele falou, você vai querer o meu Giló? O cachorrinho é mansinho. Não morde nem nada, meu Giló é mansinho. É bacana, leva embora. Eu falei, eu vou pegar seu Giló e vou cuidar bem dele. Pode ficar tranquilo, sossegado. Que fome ele não vai passar, não. Então, hoje eu tô tratando bem o Giló do Mago. Tratando bem, rapaz, porque tem que tratar bem do bichinho, tem que dar banho no bichinho, tem que dar banho no Giló, é ou não é? Pá shampoo no Giló, fica tudo bom. E eu brinco com o Giló do Mauro todo santo dia, rapaz, ele fica animado isso aí. Pensa no Giló, mas se alguém chegar perto do Giló do Mauro, ele fica nervoso e fica bravo. Só deixa eu chegar. É bonito o cachorro de se ver, rapaz. Obrigado, meu mal, pelo Giló. Vamos tocar a moda, bora, Zeca! Toca! Às 4 horas e mais 2 minutos em cima da pinta.
6: Tamo junto.
0: Muito

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0: Vamos embora mandando abraço já pra toda a moçada que está sintonizado comigo pelos quatro cantos do Estadão do Paraná. Aquele abraço carinhoso a todos vocês, moçada. Essa é a Rádio 107.1. O telefone pra você participar é o nosso WhatsApp. Manda pra cá sua mensagem de áudio que eu vou atender vocês com muito carinho. É o 3316-4006. Essa é a 107, tocando as melhores músicas pra você. E a moda que nós toca é mais ou menos assim, vai girando, tirando o pé no chão.
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0: E o que? Toca!
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0: 4 horas e mais 19 minutos. Essa é as mandas que você vai acompanhar aqui no Arena Sertanejo. O programa mais sertanejo do seu rádio, toca Zé Cá.
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0: Prepare-se. Vamos embora, vamos se preparando lá pra atender a rapaziada que vai nos acompanhando nesse sabadão. Sabadão de meu Deus, obrigado pelo carinho da sua audiência, onde quer que você esteja. Nosso muito obrigado também toda a moça de Astorga, alô senhores cowboys de Astorga, obrigado pelo carinho da sintonia. Rapaziada também das grandes comitivas, nosso muito obrigado. Alô senhores rancheiro, aquele abraço.

0: chegando, acompanhando lá nossos trabalhos, está o borracheiro mais famoso da cidade de Rolândia. E ele tá aqui, rapaz, mostrando aqui no seu carro. Tá aqui, ó, 107.1. Tá ouvindo nós lá? E o que que tem aqui do ladinho dele, rapaz? Olha só, ele tá aqui também com a companhia muito bacana do João Artigo. Nos acompanha lá, Lojão. Aquele abraço, João Artigo, lá nos acompanhando também. Um borracheiro aqui, rapaz. Ó, deixa eu falar uma coisa pra você. É aqui, ó. Ele mandou aqui uma foto pra nós dentro do seu carro. E ao lado dele, ele tá com a marmita. Rapaz do céu, onde o homem vai, ele leva a marmita. Mas leva... Será que tá escondida essa marmita, vai?
1: Ui!
0: Olha aqui a marmita dele aqui, ó. É bonita a sua marmita, viu, borracheiro? Pensa numa marmita bonita, vai. A marmita dele tá limpinha, rapaz. Olha aqui.
2: Ah, safadinho.
0: Aí é bonito, rapaz. Ali tem talento, seu Tomás?
3: Aqui tem talento.
0: Tá limpinha a marmita dele.
2: É pra acabar, hein?
0: E agora ele mandou outra foto, outro retrato aqui, ó. Tomando uma. Ele tá com a marmita e tomando. Hã? Borracheiro com a marmita e tomando.
4: Boiola.
0: Tá tomando uma gelada, velho. É. Ele tá tomando na lata, não tá nem usando o caneco hoje. Esse é o borracheiro. Borracheiro, bebe ou não bebe? Simbora. Ele bebe com a marmita na mão. Toca. Simbora.
2: É pra acabar, hein?

0: nós, quem tá com nós, quem tá com nós? Simbora!
1: Vai lá na usina Cocal, é a Débora.
0: Ah.
1: Cristina Lima da Silva, não se fala o nome todo, não.
0: Pode não.
1: Estão sempre lá sintonizados na sua programação também.
0: Olha que bacana.
1: Beijo, meu amigo.
0: Beijão pra você também. Fala comigo.
1: Amigo, Diego Cleiton.
0: Ah, o Diego Cleiton também.
1: Só aqui, né?
0: O Diego Cleiton também tá lá. Ele tá lá também na... Rapaz, eu sou Zeca Motoqueiro. Eu sou Neco Boiadeiro. Agora também eu sou o Diogo. Eu sou o Diogo Cleiton. Eu tenho vários nomes. Eu tenho muitos nomes aqui, viu? Aí é bonito. Já me chamaram de peruca.
2: Ah, safadinho.
0: Só falta me chamar de rato lindo. Aí é pra acabar, aí é problema. Se me chamar de ratolina, aí eu...
1: É pra acabar, hein?
0: Se me chamar de ratolina, aí é problema. Aí é pra... Aí é pra cair com a costela das costas. É. Se me chamar então... Se me chamar então de seu Tomás, eu paro o programa.
3: Ô, Zé, que você tem que respeitar mais pessoas.
0: Se me chamar seu Tomás, aí eu paro o programa, aí lascou.
3: Eu gosto de ter que enchendo o saco dos outros.
0: Vamos embora então, vamos dar sequência, toca. Esse é o Arena Sertanejo, já se mora. Bora, Zeca Motoqueiro.
1: Para todos os ouvintes, para aqueles que gostaram da música.
0: Ah, que bacana. Obrigado pelo carinho da sintonia. Vai lá, Simbora. Vamos embora trazendo moda, mandando um abraço também pra ele. Olá, boa tarde, grande amigo motoqueiro. Vamos lá tocar música pra nós. Vambora. Ele quer ouvir aqui Guilherme Santiago, Jogado na Rua. É o Odair Lino Moreira, lá de Porto Alegre. Alô, Porto Alegre, é bonito. Obrigado, pessoal de Porto Alegre, que vai acompanhando a Arena Sertaneja aqui pela 107.1, a Rádio do Norte do Estado do Paraná. Obrigado, toda a moçada. Alô, lindo. Aquele abraço carinhoso, viu? Obrigado pelo carinho da sintonia. Simbora! Alô, borracheiro! Simbora! Rapaz, o borracheiro tá bem acompanhado aqui. Ele deve estar em algum boteco aqui, né? Junto com o João Mardigo. É. Mas o que eu gostei mesmo é da marmita dele, rapaz. Ele tá com a marmita e ao mesmo tempo aí tomando. Aí é bonito, vamos embora. Vamos tocando moda, toca Zeca Motoqueiro, trai moda. Vamos trazer essa moda aqui pra rapaziada que está acompanhando. Alô, meu Campo Grande. Alô, Cuiabá. Alô, nossa rapaziada que vai nos acompanhando.

0: Muito bem, agora são 4 horas e mais 35 minutos no Arena Sertaneja.
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0: aqui no nosso meio de comunicação, que é o 33, é o nosso WhatsApp. É o 43-3316-4006. Fique à vontade. Alô, nossos amigos internautas, como é que tá vocês aí? Toca! Simbora! Oi! Bora, Zeca Motoqueiro! Simbora! Vamos embora atendendo a rapaziada que vai nos acompanhando. Alô, Nadir. Nosso muito obrigado a grande Nadir que vai nos acompanhando lá também. Alô, nosso amigo Mauro. O homem que tá doando o giló. Alô, Mauro, vem arrumando. Simbora tocar. Oi, e o quê? Nosso muito obrigado também a grande Elisete. Alô, Elisete. Obrigado pelo carinho da audiência. Elisete vai nos acompanhando lá. Muito obrigado também ao Vanderlei. Alô, toda a rapaziada também que vai nos acompanhando em Umuarama. Alô, Umuarama, grande capital da amizade, a grande Mulherama. Obrigado pelo carinho da audiência dessa moçada. 3316-4006, junto comigo. Quem tá lá, Zeca Motoqueiro, toca!
1: Vão meter o pé na lata,
0: vão meter o pé na lata.
1: Não esquenta a cabeça, não. Eu sou o Negrão Sorriso. E com nós não tem tristeza. Aqui é só alegria. Tô falando pro seu aí. Negão veio da roça. Ô Zeca.
0: Oi.
1: Toca aquela música sertaneja, mas aquela raiz.
0: Aquela raiz.
1: De arrancar o pica-pau do outro.
0: Do pé com a pau da lata.
1: Tô com a orelha aqui, ó. Tô
0: essa,
1: com a orelha
0: essa aqui.
1: Grudada aqui no rádio, aqui, ó.
0: Aí é
1: na 107.1, escutando o seu programa, que é um rasgo na audiência, hein?
0: Ô,
1: Zeca.
0: Oi.
1: Aquela música, hein? Zeca Motoqueiro.
0: Vamos
1: aquela
0: tocar.
1: Aquela música antiga,
0: antigona.
1: Rapaz.
0: Vamos tocar
1: pra
0: já.
1: Pra me lembrar o tempo que eu cuia algodão, aí quebrava é mi e jogava o mi direto na triadeira. Na saudade não, que tempo era brabo mesmo.
0: Aí
1: aquele
0: é
1: tempo era brabo, rapaz.
0: Era brabo, rapaz. É problema.
1: Sol quente danado, né? Vixe, mas chega de converseiro.
0: Vamos,
1: ô, Zeca, toca Ui. Aquela música pro Negrão, hein?
0: Essa
1: aquela
0: aqui?
1: De arrancar o pica-pau do...
0: Essa aqui, Negão, ó. Essa aqui, ó. Ó que modão. Lá do tempo dos agais. Simbora. Toca, Zeca.
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0: estranhar arrumado demais. Toca! Essa moda é de chutar o bar de Natanga, negão. É de chutar o bar.
1: Ô, Zeca, oi. Motoqueiro.
0: Fala comigo.
1: Vou fazer a montaria pra você.
0: Vai fazer, tá? Vambora.
1: Você vai montar em cima do touro.
0: Eu vou montar. Do
1: touro. Não é da motoca, não, hein? Ah, tá bom?
0: Tá bom, vambora.
1: Alô, Massa Humana!
0: Bora!
1: Cavaleiro que ajeita as cordas nesse exato momento!
0: Tá ajeitando!
1: É o Zeca Motoqueiro!
0: Bora!
1: Ele vai montar em cima do touro! Qual o nome do touro, Zeca?
0: É
1: Lambreta, né?
0: Lambreta, é Lambreta. Vambora,
1: é,
0: Lambreta.
1: É Lambreta, rapaz.
0: Vambora, Lambreta.
1: Enfim, rapaz, por falar nisso, faz tempo que eu não vejo mais a Lambreta, rapaz.
0: Rapaz, a Lambreta
1: faz tempo que eu não vejo mais a Lambreta passar.
0: Tá por aqui, tá boa.
1: Entra enfuçado.
0: Tá enfuçado
1: demais. Alô, Massa Humana.
0: A Lambreta.
1: O Zeca Motoqueiro montou em cima do bolo.
0: Em cima do bolo.
1: A porteira é 107.1.
0: 107.
1: É isso?
0: Isso, 107.1. 107.1.
1: Tá todo mundo sintonizado. É o

0: Sim, tô amontoado.
1: Não tô acreditando.
0: Ah, o que que foi? O que aconteceu?
1: O boi já colocou a língua pra fora.
0: Eu sou pesado.
1: Vamos chegar mais perto pra ver.
0: Eu sou pesado, rapaz. Eu tenho que
1: o emagrecer. Boi não aguentou.
0: Não aguentou.
1: O que aconteceu, será aí? Rapaz, o boi desmaiou.
2: Desmaiou. Pra acabar, hein?
1: Ô, Zeca, oi. O que que você aprontou com o boi, rapaz?
0: Acho que eu comi demais.
1: Ah, se acostumado a montar em cima do touro motorizado, que é motoca?
0: Motorizado, é.
1: Motor. Ah, tá, você montou no boi.
0: Deu ruim.
1: E achou que era o acelerador?
0: É, eu peguei no chifre.
1: Do bicho.
0: Eu peguei.
1: Aí você começou a puxar. Rapaz do céu,
0: puxei, o boi pelo rabo achando o freio.
2: É pra acabar, hein?
1: Eita, nem esquenta a cabeça, não.
0: Ah, vambora.
1: Aqui quem fala é o Negrão Sorriso.
0: Negrão Sorriso.
1: Seu amigo do Zeca Motoqueiro.
0: É bonito.
1: Ô, Zeca.
0: Oi.
1: Toca uma música country pra nós.
0: Vamos dar um country, vambora.
1: Um country. É, tem country brasileiro, country americano, pra tocar que nós gostamos.
0: Vamos tocar.
1: Manda aí pra nós.
0: Vamos tocar. Uhul. Vamos tocar,
1: segura,
0: segura. Pia. Segura, pião, toca pra ele assim. Alô, negão, sorriso, simbora. Como é que é? Esse é o negão sorriso que vai participando de Moringa. Toca pra ele assim, ó. Esse modão aqui. Como é que é? Vai dar, simbora! Obrigado pelo carinho da audiência, toda a moçada que vai nos acompanhando também em Campo Mourão. Nosso muito obrigado ao grande Campo Mourão. Obrigado pelo carinho da sintonia. Esse é o Arena Sertaneja. Vamos embora, Zeca Motoqueiro. Toca! Simbora! Entendendo a rapaziada que vai nos acompanhando também em Rolândia. Alô, grande Vila Oliveira, obrigado pelo carinho da audiência.
3: Ô Zé Motoqueiro, boa tarde. É o Jacaré aqui do Jardim Anelisa, Três Cambés.
0: Você tá bom, meu filho?
3: Eu queria ver a música com o cantor Kleber. O Kleber. A moto.
0: A moto.
3: Aí eu quero oferecer pra você aí, né? Que
0: vambora.
3: Você é o Zé Motoqueiro mesmo, porque certeza você gosta de andar muito de moto, né?
0: Nós andamos, rapaz.
3: Não é igual a peruca. Peruca só gosta de andar de carriola com o barbudo.
0: Cadê?
3: Né? Eu sei que gosta de andar de moto, né? O peruca só gosta de andar com o barbudo.
2: É pra acabar, hein?
3: Beleza?
0: Rapaz,
3: acho que toca essa música pra nós.
0: Vamos
3: aí.
0: Tocar.
3: Quero oferecer pra Dona Preta, Maria do Céu.
0: A Dona Preta.
3: Dona Tereza Teresópa.
0: A Dona Terezinha.
3: A minha esposa aqui, a Jacaroa.
0: A Jacaroa.
3: Eu tô aqui ouvindo seu programa aqui, tá, Zé Motoqueiro?
0: Obrigado, rapaz.
3: Alô, tchau, tchau. Um abraço pra vocês
0: rapaz,
3: aí, tá bom?
0: Tchau, obrigado, tchau. Obrigado, eu que agradeço. Rapaz, o peruca tá envergonhando a equipe, velho. Tá envergonhando a equipe, velho. Eu tô até com vergonha já de fazer parte dessa equipe, velho.
2: Ah, safadinho. Não,
0: peruco, pelo amor de Deus, filho. Eu vou apanhar você no colo do seu Tomás pra você se adireitar.
3: Vai fora, pai.
0: Vou apanhar.
2: É pra acabar, hein?
0: Vamos embora. Né? Põe aí no. Rapaz do céu. É carriola. É dormindo na rodoviária babando. Né? Diz que tá doando até cachorro Giló, pro nome Giló, que eu fiquei sabendo. Agora essa aí, ixi, Maria do céu, rapaz, eu tô até com vergonha de sair na rua já. E o pior que tem gente, nem vou comentar mais nada. Vamos lá, toca Zeca Motoqueiro, vamos lá. É o Arena Sertanejo, na 107.1, a rádio mais sertaneja do Paraná. Quem tá lá? Pega Zeca Motoqueiro.
3: Sai que é fria.
0: Sai
3: que.
0: Sai que é fria. A única coisa que eu sei é que nas horas vagas, o nosso amigo aqui, né, ele anda montado num cacete. É. Ele anda montado num cacete. A única coisa que eu sei é o bico dele é trabalhar com o cacete o dia inteiro. É o tal cacete, é o tal do carro que ele tem lá.
4: Boiola!
0: Rapaz, onde já se viu o próprio dono pilidar o carro de cacete, velho?
2: É pra acabar, hein?
0: É pra acabar com tudo quanto é piqui do Goiás inteiro. É. Então o homem anda o dia inteiro no tal de cacete lá, rapaz. É um tal de carro lá pro nome de cacete. É a única coisa que eu sei. Agora vocês vêm me falando, rapaz, que viu ele. Aí é problema. Aí é problema, peru. Esse é a linha, meu filho. Se a linha, senão não dá, ué. Senão não dá, quem tá aqui comigo? Nossa, não quiser nem comentar aqui, rapaz. Como é que é o negócio aqui? Quer andar no carro do cacete? Como é que é?
5: Sai que é fria.
0: Sai que é fria. Vamos embora. Vamos embora então. Alô, galera. Vem comigo lá então. Às 4 horas e mais 58 minutos, vamos lançar moda. Lançar moda no tic-tac em cima da pinta. Já mandando um abraço também pra toda a rapaziada que vai nos acompanhando da comitiva. Alô, comitiva levantando poeira. Nosso muito obrigado pelo carinho da audiência dessa galera. Alô, galera, alô, galera, alô, galera. Pega que a moda é boa, alô, morena. Não encosta no meu carro, que meu carro tá sujo e solta pó. Encosta lá em casa que tô soltando e moro só tocando.

0: Camo é boa demais. Às 5 horas e mais 1 minuto. 5 e 1.
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0: Agora são 5 horas e mais 2 minutos. Um abraço pra toda a moçada da Conex que está lá sintonizado junto comigo aqui do Arena Sertanejo.
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0: Vamos embora então, dando sequência aqui no Arena Sertaneja, às 5h09 neste sábado. Sabadão abençoado, que maravilha! Pra você que está aí na sua casa com a sua família nos acompanhando, pra você que está aí no seu churrasco também, obrigado pelo carinho da audiência. Pra você que está aí no seu caminhão levando nós de carona, nosso muito obrigado. Alô, nossos amigos também, os porteiros. Aquele abraço também, toda a moçada que vai nos acompanhando aí no sítio, na chácara, nas fazendas. Obrigado aí pelo carinho da audiência, viu, moçada? 5h09, 5h09. 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
11: Vamos embora então, dando sequência no Arena Sertaneja. A moda aqui não para, a moda aqui é potente. Vamos embora ouvindo o Inquilino de Violeiro. São 5 horas e mais 14 minutos. Boa tarde, Londrina.

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Vamos embora já mandando abraço pra toda a rapaziada que está acompanhando o Arena Sertaneja com Zeca Motoqueiro até às 6 da tarde. Nós vamos com os melhores modão pra vocês que está sintonizado. Já vamos se agradecendo o carinho da audiência também da cidade de Arapongas. Alô, Arapongas! Obrigado pelo carinho da sintonia Arapongas. Toda a rapaziada lá da Grande Vila Araponguinha nos acompanhando. Obrigado pelo carinho da audiência. O Piaçanza também, nosso muito obrigado. Conjunto Águia. Rapaziada do Conjunto Águia lá também, nosso muito obrigado pelo carinho da sintonia. Um abraço também toda a moçada que vai nos acompanhar lá em Califórnia. Alô, Califórnia. Obrigado pelo carinho da audiência. Essa rapaziada também de Ibiporã. Alô, Ibiporã. Obrigado, viu? Aí pelo carinho da sintonia de todos vocês que acompanha a Arena Sertanejo, o programa mais sertanejo do seu rádio. Então toca lá, Zeca Motoqueiro. Simbora!

0: Acompanhando o Arena Sertaneja, está toda a moçada também em Londrina, lá no Cinco Conjunto. Alô, Cinco Conjunto, tamo junto, toca!
1: Boa tarde, meu amigo Zeca Motoqueiro, aqui é o Carlão do Jardim Olímpico. Puxa uma relíquia daquela pra nós, Jacó e Jacozinho, os filhos da Bahia.
0: Vamos puxar.
1: Que Deus abençoe vocês aí, um bom final de semana.
0: Vamos embora, vamos puxar. Essa moda é boa demais, mas toca essa também pra ele lá, que é boa! É uma pedrada no peito do cowboy, toca!

0: Vamos embora atendendo a rapaziada Zeca Motocano, pega!
1: Olá, galera, aqui é o Boca, a voz do Brasil. E eu também estou Boca. Aqui, ó, no programa Arena Sertaneja, o mais top do Brasil. Te encontro aqui, ó.
0: Nossa, amigo Boca, então partiu, Boca! Partiu, grande Boca, nosso amigo grande menina. Boca, voz padrão do rodeio brasileiro.
2: Combina com certeza.
0: Este menino é potente, meu moçada. A voz do menino parece mais um trovão. Aí é bonito, né? Parece uma máquina, aquelas máquinas voadoras. Nosso muito obrigado. Aí, ó. Entra aí, vamos embora. Toca Zeca Motocano, vai. Simbora. Oi.
3: Vai descer todo.
0: Moçada dos rodeios brasileiros, obrigado pelo carinho da audiência. Tem muita gente no mundo do rodeio nos acompanhando. O Arena Sertaneja tá comentado, tá bem ouvido, obrigado pelo carinho da audiência. Toca!
4: 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Põe moda pro povo, Zeca!
0: Põe a moda pro povo, deixa a moda cair! Simbora! Como é que é?
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0: Opa!
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0: Vamos embora, atendendo a rapaziada que vai nos acompanhando. Pela 107 pontos. A rádio mais ouvida do Estadão do Paraná. Vai lá, Zeca!
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0: Opa!
6: Aqui é o Dimas, do Rancho Dimas de Guaraçu.
0: Ô, Guaraçu.
6: Também estou sintonizado na 107.1, na Arena Sertaneja.
0: Obrigado pelo carinho da audiência.

0: pega mais uma, Lazeca Motoqueiro pra nós lançar moda, pra nós abrir a porteira musical do Arena Sertanejo. O povão tá esperando, o povão quer moda. Vamos lá, às 5 horas e mais 28 minutos, pega, pega.
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1: O melhor da música sertaneja com toda certeza está aqui às 5h34. Muito boa tarde.
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1: Prepare-se. Prepare o seu coração. Esse é o Arena Sertanejo, o programa mais sertanejo do seu rádio. O playlist mais sertanejo está aqui, viu, moçada? Aqui não tem pra ninguém, aqui é potência. Aqui é 107.1. Aqui é a Arena Sertaneja. A rádio que vai crescendo grande, grande, grande, muito, muito grande na audiência. Vamos embora, mandando um abraço também pra toda a moçada que está nos acompanhando em Joguapitã. É isso, Joguapitã também. Nós somos muito. Em Joguapitã está o nosso amigo Andrezinho, né, Andrezinho? Em Joguapitã e também em Guaraci. Guaraci também está o nosso amigo Ademir. Nós somos muito obrigado ao grande Ademir lá de Guaraci, que vai nos acompanhando junto com a família. Está lá sintonizado em 107.1, a Rádio do Norte do Estado. Para tocar! Simbora, vamos embora. Daqui a pouquinho vou estar atendendo também a sua participação para você que está nos acompanhando, viu? Um abraço também à moçada que vai nos acompanhando através das redes sociais. Alô, Cianorte. Nós muito obrigado a Cianorte. O Morama também, aquele abraço. O Morama está, a Genilza e também o Marcos nos acompanhando por lá. Alô, Marcos. Obrigado pelo carinho da audiência. Aquele abraço carinhoso a todos vocês. Um abraço também toda a moçada ali do Arena Pé Vermelho que vai nos acompanhando. Arena Pé Vermelho junto comigo em cima da pista às 5h41 no Paraná Toca.
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5: Muito bem, essa é a rádio mais tocada do mundo, senhoras e senhores, é a mais ouvida do Paraná. Olha só, agora vem aí, Jacó e Jacozinho, o filho da Bahia. Alô, Carlão, segura que a moda é boa.

jacarézão, velho. Ô, jacaré, não achei a sua moda, meu filho. Mas nós vamos com essa aqui, ó. Essa é do Franca Guerra pro jacaré. Alô, jacaroa. Vamos embora. Vamos embora lançando moda pra ele. Às 5h48, toca, Zeca.

0: vai.
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3: Vamos embora, vamos embora. Foca lá, simbora. Oi. Que tarde linda, que tarde maravilhosa. São 5 horas e mais 53 minutos. Só lembrando que hoje nós vamos estar lá em São Martinho, viu, moçada? Toda a equipe da emissora, toda a equipe da 107 vai estar lá em São Martinho. Tem um stand nosso lá, você vai lá e faça aquela visita. Tira foto com a rapaziada, chega lá cumprimentando, chega lá para conhecer a equipe aí da emissora da 107.1, tá certo? Vamos estar lá em São Martinho hoje, naquela grande festa. Ontem estive lá também, né? Aí, prestigiando aquele grande evento, aquele grande sensacional show de Mike Leão. Tivemos lá ontem naquela grande festa, viu, moçada? Mas lotou de gente demais da conta, viu, moçada? É show, é bom demais. E hoje tem muitas atrações pra vocês lá também. Portanto, não fica de fora dessa. Vamos lá curtir esta grande festa do embutido lá de São Martinho. Toca lá, Zé! Vamos embora lá então. Atendendo a rapaziada que está participando junto comigo aqui no 3316-4006. Quem tá comigo lá, Zeca Motoqueiro. Vamos ver, ó, vamos mandar um abraço também aqui pro nosso amigo Thiago Wilker, lá de Chambri, o grande cowboy. Aí, o Thiago, obrigado pelo carinho da sintonia, tá lá na fazenda, nos acompanhando através das redes sociais. Grande Thiago Wilker, aquele abraço, Thiagão, toca lá, Zeca.
4: Boa tarde, Zeca Motoqueiro. Oba. Aqui é o Noel de Alvorada do Sul. Oba. Toca um musicão pra nós aí, Christy Ralph, Mito.
3: Opa!
4: Ofereço pra você e todo o pessoal da rádio, todos os ouvintes e todo o pessoal aqui de Alvorada do Sul. A audiência aqui tá bombando, hein? 107.1, nota 10.
3: Obrigado.
4: Um abraço.
3: Obrigado pelo carinho da audiência. Vai lá, Zeca Motoqueiro. Simbora! Rapaz, essa moda, ela está em cima da pinta, no pedido, no pé do eito, com a Roberta Miranda. Nós vamos tocar pra você também, viu? Alvorada do Sul, obrigado pelo carinho da sintonia. Toda a moçada aí de Alvorada do Sul que acompanha o Arena Sertaneja. Olha só, agora são exatamente 5h55, daqui a pouquinho tem o Eli Reis. Olá, boa tarde, cowboy. Quero ouvir a música com Nando Moreno, meu cavalo sabe... Meu cavalo sabe, ouvinte de sempre, Isabel Nunes. Alô, Isabel, obrigado aí, viu? Ela tá falando aqui, ó, um ótimo programa, viu? Obrigado pelo carinho, tá amando o programa, olha que bacana. Obrigado pelo carinho da audiência, Isabel. Está lá acompanhando o Arena Sertanejo, o programa mais sertanejo do seu rádio. Obrigado pelo carinho, viu, Isabel? Um abraço carinhoso. Um abraço também aqui pra ela que está sintonizada comigo aqui no Arena Sertaneja. Alô, Ivone. Obrigado pelo carinho da audiência. A Ivone pediu aqui Zezé de Camargo e Luciano. Nós vamos trazer pra ela também a última música nossa, viu? Eu sou muito obrigado a Ivone, rapaz. A Ivone participa sempre com nós aqui, todos os sábados. Obrigado aí pelo carinho da sintonia. Acompanhando também nosso trabalho também, então, nosso amigo lá de Porto Alegre. Olá, o nosso amigo. Nosso amigo Odacir Lindo. Alô, Odacir. Ele pediu um modão aqui com o Guilherme Santiago. Oh, rapaz, será que eu toquei essa moda? Será que eu toquei ou não toquei? Mas vamos mandar pra ele aí sim. No meio das dúvidas, rapaz. Vamos tocar a última moda pra ele lá? Vamos embora? Senhoras e senhores, vamos embora então, dando sequência nas modas. Eu não tenho tempo pra mais nada. Tá chegando aí o sucesso, viu, moçada? O sucesso é a potência do rádio. É a potência aqui da rádio 107.1. Nosso muito obrigado aí pelo carinho da sua sintonia. Eu vou deixar essa última música aqui, o Mito, pra você que pediu. E desejando pra você um ótimo final de semana. Só lembrando que sábado é dia 8, né? Dia 8 nós vamos estar lá na festa do Ratolino, no Arraial do Ratolino. E eu gostaria de ver todos vocês, ouvintes aí, lá prestigiando junto conosco essa festa. E nós vamos estar hoje também lá em São Martinho, na capital do embutido. Se você puder, vai lá prestigiar essa grande festa que está sensacional. Hoje tem muitas atrações lá, viu, moçada? Tem show bacana pra vocês demais da conta lá hoje. Portanto, senhoras e senhores, fiquem todos com Deus, porque com ele eu vou também. E vem aí nosso amigo Eli Reis, o homem sucesso, o homem sorriso do rádio. Toca, Zeca! Tchau, gente!

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2: 107.1. 6 e 1.

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3: Que bom que você tá aqui. Você tá na 107 Cobra FM. 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

0: Você tava bem demais, você tava aí com o Zeca Motoqueira. Aqui você tem um amigo, um campeão em cada horário. Boa noite pra você. E é o seguinte, você pode falar comigo aqui no 33164006. Hoje, 1º de agosto, o ano é 2026. Abraço pra você. Tudo de bom, as 30 estão chegando.
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0: Ele é o Léo Foguete, a música 30. Deixo.

0: Gustavo Mioto é a música 28 da semana, 29 Zé Neto e Cristiano, quase todo dia, 30 começamos bem com o Léo Foguete, deixo só música top aqui nas 30 da semana, boa noite pra você, seja bem-vinda, seja bem-vindo, abraço da Cobra FM.
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0: Sorriso Maroto, Perdas e Danos. Música 25 aqui pra você. A 26, Bruno e Barreto, Texano 37. A 27, Fred e Fabrício, Chamar é Meu Talento. Às 30 da semana, aqui na Cobra FM. Abraço pra você, obrigado pelo rádio ligado. 6h28.
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2: 6h37, boa noite, boa noite.
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2: Bom sabadão para você.
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2: Tá chegando aí para você a música 24 da semana.

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0: Muito bem, tá aí as 30 da semana. Música 22, Marcos e Belucci, Pena Que Se Namora. Música 23, entre as mais tocadas, Natan e o Zé Vaqueiro, né? Aproveito que eu tô obrigado. A 24, Zé Felipe e Ana Castela, Sua Boca Mente. Às 30 da semana, só música top. Obrigado pelo carinho, obrigado pela audiência. Boa noite aí pro Rogério e pro Rafael. Filho e pai, é? Filho e pai estão ligados aqui na 107.1. Boa noite pra vocês. Um bom sábado, um bom fim de semana pra vocês e pra toda a família aí. Valeu pelo rádio ligado. Às 30 da semana, vem aí a música 21.
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0: Música 16 da semana, Danilo e Davi, Eu Não Sou Terapia. Aqui na Cobra FM você ouviu Maiara e Maraíza, 90-10. Kleber e Cauã passaram por aqui com Mil Adjetivos. A 19, o Grupo Menos é Mais, Pedro Pecado. A 20, Murilo Ruf, Só Com Ela. 21, Luan Santana, Olho Marrom. A 22, Marcos e Beluti, Pena Que Se Namora. A 23, Natens, Vaqueiro. Aproveita e eu tô obrigado. A 24, Zé Felipe, Sua Boca Mente. Participação da Ana Castela. Já preparei pra você aqui a música 15 da semana. Ah, quero mandar um abraço aqui pra você que me acompanha. O sucesso tá aqui com você.
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0: Diego e Vitor Hugo passam por aqui com BG A Cura, música 13, a 14, Gustavo Lima, Retrovisor, a música 15, Lucas e Igor, Flash. Obrigado aí pelo carinho, obrigado pela audiência, e tá rolando aí a grande festa, né, dos embutidos em São Martinho. Bora pra lá? Muitas atrações pra você. Começou ontem, né? Com Mike e Lian, showzaço. E hoje tem muitas atrações e termina amanhã. Você é convidado, bora pra lá, pra São Martinho nesse sabadão gostoso, maravilhoso, hein? Você tá indo pra lá, ouvindo a Cobra FM? Valeu pela preferência. Tá chegando a música 12 da semana.
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0: Sapadão, tá aí, música 10 da semana, Displicente, a 11 Ana Castelli, é que eu não te esqueci. A minha amiga gosta, a Tânia adora essa música aí. A 12, Murilo Ruf, Saudade Estranha. São as 30 da semana, seu amigo sucesso tá aqui na Cobra FM. Muito obrigado pelo rádio ligado, desejo pra você um sabadão maravilhoso. E sábado é dia das mais pedidas da semana, às 30. Tá chegando aí, música 9 da semana pra você.
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0: firme, hein?
1: Tá aí nas 30 da semana, fã dessa música é maravilhosa, hein? Eu te seguro, música 8, Júnior e César, cheiro de culpado, a 9, Danilo e Davi, não mexe nas minhas gavetas. São as 30 da semana, boa noite, obrigado pela companhia.
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1: 107.1 7:29.

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3: E aí, tá tudo bem? Tem churrasco hoje? Ah, sabadão, né? Dia de churrasco. Aí vai aprontar o que hoje? Ah, tá indo pra São Martim, perto dos embutidos? Aí sim. Bora pra lá, muitas atrações hoje e termina amanhã essa festa maravilhosa. Começou ontem com o showzaço de Mike e Lian. Top, né? Demais! 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Boa noite, 7h36.
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2: Oi, gente, boa noite.
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0: Oi, oi, quem tá aqui comigo? 107, boa noite. Tudo bem? Como vai?
5: Ô, velho, boa noite. Boa, boa noite. Noite. Sandra por cá, chegando em Floresta.
0: Que positivo? Legal. Positivo.
5: E o companheiro aí que tá ouvindo aí, né? Na rodagem tem menina também, meu parceiro. E pra falar pra você que nós é parceiro mesmo, toca pra nós, é um peão tatuado.
0: Você é sortuda, hein, Sandra Félix? Hoje são as mais tocadas, as 30. E essa música que você pediu aí, do Geninho Maria Fagundes, também entre as mais pedidas. Para você um ótimo sabadão, bom fim de semana e valeu, obrigado pela sua participação, Sandra Félix. E a música Peão Todo Tatuado é a música 6 da semana. Bora lá!
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Sabadão gostoso, às 30 da semana, boa noite pra você. Obrigado pela sua companhia. Que companhia, hein? Zezé tá tocando muito. Irmão da Lua, amigo das estrelas, é a música. Deixa eu ver aqui. Cadê a música do Zezé? Tá aqui, né? É a música 5, na 4, né? A 5, Gustavo Lima, Bala Alojada. A 6, Peão Todo Tatuado, Geninho. Legal que foi pra minha amiga Sandra Félix, tá ligada? Tá ouvindo aqui a nossa programação. Boa noite pra você, obrigado pela companhia, tudo de bom. Seu amigo sucesso, Eli Reis, está com você. Eli Reis, abraço. O seu amigo sucesso. Música 3 da semana, Eduardo Costa. É linda, linda, linda essa música aí. Cobra FM e as melhores músicas pra você. Imagina eu.

0: A vice-campeã da semana, Thaís Zanetti Cristiano, Cadeira Cativa. A música 3, Eduardo Costa, se... Imagina eu, né? Imagina eu. Só música top, né? Só música top aqui. Gente, obrigado, hein? Tô indo embora. Tô indo embora.
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0: Eu tô de volta na segunda-feira às 2h e às 7 da noite. E aqui você sabe, um amigo, um campeão em cada horário. Tá chegando meu amigo Darcio Campos com um programa maravilhoso, a discoteca top, top, top, top demais. E às 22 horas tem o Bailão da Rádio Cobra FM, que loucura, sabadão da 107, é muito top!
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0: Música 1 pra Simone Mendes, Direitos Iguais. Valeu, galera, tô indo embora. Valeu, hein? Tchau, gata. Tchau, gato. Fui.

0: 7:59. 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
6: Sou eu, vai começar a nossa discoteca da 107. Aumenta o volume, curta.
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6: A excelente noite para você, noite de sábado, hoje primeiro, viu? Primeiro de agosto, excelente mês para você, mês começando, oitavo mês do ano, já estamos em agosto, hein, gente? Meu Deus do céu, como tá voando esse ano, hein? A partir de agora, vamos juntos até as 10 da noite, até a chegada do bailão da 107, ali, brincando, viu? Valeu pela moral, hein? O Eli que vai descansar agora, volta na segunda-feira às 2 da tarde com o show do ouvinte e às 7:10 da noite, depois do Cobra News, resumo do dia com A Noite é Nossa. Agora é tudo comigo, Eli. Valeu, se tiver churras, manda localização. A gente abre a nossa discoteca da 107 deste sabadão, primeira discoteca do mês de agosto, com a cantora, atriz britânica e australiana. Ela é foi uma das grandes cantoras, infelizmente já nos deixou lá em 2022. Vai completar 6 anos da partida dela. Eu tô falando de Olivia Newton-John, abrindo a nossa discoteca da 107. Aumenta o volume e curta!

0: Intervalo, na volta tem muito mais aqui na nossa Discoteca da 107.
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4: 8 horas e 28 minutos.

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1: De volta na nossa discoteca da 107 neste sabadão, hein? É sabadão gostoso, maravilhoso. Excelente noite pra você. Lembrando que daqui a pouco às 10 da noite tem o Baião da 107 coladinho com o nosso, com a nossa discoteca, viu? Já já começa hoje, termina só amanhã. A gente começa o nosso segundo bloco com um cara que fez muito sucesso, gênero musical aí, freestyle, funk melody. Ele é conhecido muito no Brasil, inclusive, viu? Ele é um cantor porto-riquenho, chamado também de Dr. Edit. Eu tô falando desse cara aqui, ó. É o Tony. É o Tony Garcia, abrindo mais um bloco. Dá um grau nesse volume aí.
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2: 8 horas e 59 minutos.
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